com o sentimento, com as histórias contadas através das habilidades humanas que se expressa através da arte e da cultura. Parabéns também ao secretário Bruno, toda a equipe que trabalhou, os trabalhadores daqui, das empresas que fizeram, deram o seu melhor para a realização dessa entrega, comprometimento com essa entrega fabulosa. O novo Teatro Castro Alves renasce para a Bahia e para o Brasil, ocupando um lugar no panteão dos grandes e melhores teatros, não só do Brasil, mas da América Latina. Tive a oportunidade de fazer uma visita a convite do secretário Bruno, junto com a equipe da construção responsável pela reforma, para a qual eu peço uma salva de palmas. Quero dizer aqui que em nome do Ministério da Cultura, de toda a equipe do Ministério da Cultura, dos servidores e servidoras, dizer também que, e de todos os ministros aqui presentes, todos os ministros do governo do presidente Lula, porque todos nós amamos a cultura sim, né? Então que é uma honra. Esse presidente para nós é um exemplo cotidiano de que é possível realizar nossos sonhos. Parabéns à Bahia pela volta desse monumento e a dignidade que faz parte da história das artes cênicas brasileiras, que carrega também o nome desse poeta maior, o grandioso Castro Alves, que disse para nós: ó bendito que semeia livros à mão cheia e manda o povo ler. Eu acordei essa manhã, presidente, e meus amigos, meus conterrâneos, com o coração pulsando de alegria, de amor e de gratidão. Gratidão pela vida, porque é inexplicável a força que as coisas têm quando elas têm que acontecer. Eu vou contar uma história aqui, rapidinha. Eu estudei no Centro Integrado de Educação Luiz Tarquínio, lá na Boa Viagem. E ali no Centro Integrado de Educação Luiz Tarquínio tem um teatro, assim como estamos tendo agora as entregas, salas de teatro em várias escolas desse país e aqui na nossa Bahia. E naquela época existia um festival interestadual de cultura, onde eram poesias, música, dança, enfim, as artes cênicas. E eu concorri com uma poesia, né? Naquela época eu nem imaginava, nem tinha aula de teatro ainda no Colégio Luiz Tarquínio. E a minha poesia foi selecionada, uma das três poesias, né? E era a primeira coisa que acontecia na cena do que foi construído pelas professoras. Era um ato, né? Que vinha da poesia até o palco, a música e o teatro. E essa realização foi justamente aqui no Teatro Castro Alves. O Teatro Castro Alves foi o primeiro teatro que eu pisei na minha vida, mesmo antes de saber aonde isso iria me levar ou me trazer. Então, para mim, a honra é imensa poder estar aqui nesse momento. E também sou uma testemunha, presidente, de uma criança, uma jovem de periferia e da força transformadora que existe quando a gente recebe o apoio, quando a oportunidade se abre para nós. O povo brasileiro é um povo muito rico. Essa experiência que nós estamos tendo hoje no Brasil, de caminhar pelo esse país, fazendo conexões, ouvindo as pessoas, para nós da cultura, estamos trabalhando no Ministério da Cultura, para o governo do presidente Lula, tem sido engrandecedor. O volume das entregas, a volta da comunicação, a volta das políticas, a institucionalização também das políticas, das leis que regem o Ministério da Cultura, é isso que nós estamos entregando para o Brasil. E é muito grandioso para mim poder estar aqui dirigindo essas palavras e agradecer muito, muito mesmo, viu? Agradecer ao governador e agradecer ao presidente Lula. Muito obrigada por tudo que o senhor tem nos proporcionado, presidente, nessa hora para nós. Viver de arte e de cultura é uma saga, que a cada dia a gente mata, é um leão por dia, né? A gente sabe disso, como é que é. Porque as pessoas não veem esse lado. Nós somos também arrimos de família, nós somos trabalhadores e trabalhadoras. É necessário que os investimentos na cultura, o fomento cultural, seja algo sem questionar, porque ele retorna para o seu próprio povo. Quem faz a cultura é o ser humano. Quem produz a cultura é o povo. Então é isso, poder estar aqui participando desse teatro, desse lugar que pela primeira vez na minha vida eu pisei como uma pessoa que nem imaginava onde isso poderia me trazer.
E eu quero pedir licença para cantar uma música. Eu não poderia deixar de fazer isso, porque pela minha essência mesmo, né? De tantos momentos que eu já vivi nesse lugar.

0: Rita Faromi. Muito obrigada. Viva o Teatro Castro Alves. Viva a Bahia. Viva a arte e a cultura. Muito obrigada. Parabéns, governador Jerônimo. Parabéns, presidente Lula. Um beijo no coração, gente. Vamos cada um aqui ser zelador dessa joia que nós estamos recebendo. Parabéns.
1: Coisa linda.

Agradecemos a presença do presidente da República, Luiz Inácio Lula da Silva, de todas as autoridades presentes e de todos vocês que tornam esta noite histórica. Governador Jerônimo, presidente Lula, o poeta Castro Alves tem uma frase que abre o poema O Povo ao Poder, que representa muitas vitórias que tivemos e todas as vitórias que estão por vir. Quando nas praças se eleva do povo a sublime voz, um raio ilumina a treva, o Cristo assombra o algoz. Castro Alves. E o nosso Teatro Castro Alves está de volta para casa. Está de volta o público. Salva de palmas para vocês. Estão de volta os artistas. Estão de volta os técnicos dos teatros. Os trabalhadores da cultura. A arte está de volta ao teatro mais moderno do Brasil. A arte é a argamassa dessas paredes. Está na composição dos ferros das estruturas. Senhoras e senhores, agora a mágica vai acontecer. Então, ajeitem-se em suas cadeiras, limpem bem os olhos e o coração, porque sonhar é preciso. Vamos abrir as cortinas deste teatro e deixar a arte transbordar por todos os lados. E o céu será a nossa única testemunha. Não. Não estamos mais num teatro. Estamos em frente ao mar. Estão ouvindo o som das ondas, a brisa que nos cerca, o silêncio.

Obrigado ao balé do Teatro Castro Alves, que abriu os caminhos para essa noite de arte e poesia. Obrigado ao coreógrafo Matias Santiago, que dialogou com a coreografia de Sanctus, uma das montagens emblemáticas do nosso balé TCA, criada em 1985 pelo coreógrafo argentino Luiz Arrieta. E agora, senhoras e senhores, nos cabe abençoar essa casa e toda a gente que aqui está. A arte nos reuniu nesta noite para que pudéssemos festejar a reabertura desse templo, desse altar, dessa casa de todos os sonhos. A música nos conduzirá a partir de agora nos acordes da Orquestra Sinfônica da Bahia no Concerto da Bênção. E teremos de início a voz de um Deus quando canta. Lazo Matumbi!

Boa noite, gente. Me sinto muito honrado fazer parte dessa reinauguração dessa casa, desse espaço lindo. Quero dizer que agradeço pelo convite de estar aqui hoje. Agradeço ao governo do estado, mestre Jerônimo, à Secretaria de Cultura, por nos dar de volta esse espaço que, para mim, é o meu playground. Aqui eu me sinto uma criança, aqui eu me sinto bem. E sem ter a autorização dos meus colegas artistas, eu digo que para a gente que encara essa casa aqui, é um espaço onde a gente não vem fazer um show, mas sim um espetáculo. E eu quero parabenizar especificamente a todos os trabalhadores que nos deram isso de volta, porque vocês também fizeram o espetáculo do jeito que a gente vai fazer. Obrigado. Maravilha. É isso aí.

0: Maravilha. Senhoras e senhores, eu tenho o maior prazer de trazer aqui ao palco minha amiga, minha irmã, Virgínia Rodrigues. Chegue mais, minha irmã. Venha, abençoada. Axé.
1: Boa noite. Muito feliz e honrada de estar aqui participando dessa reinauguração desse teatro que é muito importante para o povo da Bahia, né? E que é muito importante para nós artistas, e sobretudo ao lado do meu querido amigo e irmão que eu amo, Lazo Matumbi.
0: É nós.
1: Presentaço, gente.
0: Vamos que vamos.
1: Muito obrigado a vocês. E como dizemos na Bahia, me armei.
0: A gente está armado.
1: A gente está armado.
0: Por duas coisas. Primeiro, por estar sendo entregue esse espaço lindo, maravilhoso. Segundo, por a gente estar tocando com essa orquestra maravilhosa. É isso aí.
1: A gente não pode.
0: É isso aí.
1: Não pode deixar de agradecer a orquestra e de agradecer também aos trabalhadores que. Né, que trabalharam para trazer esse teatro de volta.
0: Como diz o ditado, concerto de bênção.
1: Exatamente, concerto de bênção.
0: Maravilha.

0: Lazo Matumbi.
1: Virgínia Rodrigues.
2: Muito obrigado.
1: Vou deixar vocês com Virgínia. Vou ali. Meu bem galera, cadê você?
2: Me sinto muito honrada em fazer parte desta festa que celebra a reabertura do palco mais importante da nossa Bahia. Muito obrigada. Obrigada, orquestra. E é isso. Muito obrigada.

Que maravilha, que coisa linda. Muito obrigada, gente. Muito obrigada e boa noite. É uma alegria muito grande estar aqui hoje.

Boa noite para todos. É difícil encontrar palavras quando a única frase que eu me lembro nesse momento é: de volta para o meu aconchego, de volta para o nosso aconchego. Não é a Orquestra Sinfônica da Bahia, essa aqui é a nossa casa junto com o Balé do Teatro Castro Alves. Então o momento é de muita felicidade. Para quem conhece o trabalho da Osba sabe que a grande missão dessa orquestra é levar a música ao povo, é tornar a música acessível. Portanto, viva a Osba e viva o Teatro Castro Alves, viva vocês, público crush maravilhoso. Muito obrigado. Agora pode chegar com a sua voz maravilhosa, Suede Nunes. A gente vai precisar de uma ajudinha de vocês.

0: Muito boa noite, minha gente. Eu estou muito feliz de estar aqui com vocês, celebrando a história desse palco, celebrando esse momento emblemático na história da nossa cultura. É importante dizer também que eu sou uma semente do que tudo que esse palco plantou. Sou uma semente, sou uma representante do que floresceu nessa nova geração, de toda essa história. Muito obrigada. Viva o Teatro Castro Alves! E nesse momento eu gostaria de chamar uma pessoa muito especial para cantar essa canção comigo. Vem pra cá, Simone!
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0: Muito bem, Educador FM, agora são 10:03, eu sou Aline Brito e vou ficando por aqui. Obrigada pela companhia nessa noite. A gente também encerra a transmissão da cerimônia de reabertura do Teatro Castro Alves, mas você pode continuar conferindo a transmissão das apresentações ao vivo, direto do novo TCA pelo canal da TVE 10.1 e no youtube.com/TVE Bahia. Logo depois do intervalo, a Educadora FM volta com a nossa Sonosfera. Obrigada pela companhia. Até mais.
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E é Jorge Rodrigues, eu sou o presidente executivo do Ogum e hoje vim aqui a convite do Especial das Seis falar um pouco de um momento muito especial, a gravação do clipe They Don't Care About Us, que foi feito em Salvador e no Rio de Janeiro e contou com a participação especial do nosso Olodum. O convite para gravar o clipe com Michael Jackson surgiu do diretor americano Spike Lee. Nós conhecemos Spike Lee em 91, quando o Olodum foi convidado por Paul Simon para realizar um show no Central Park, e naquela ocasião ele perguntou aos dirigentes que estavam chefiando a delegação o que eles gostariam de fazer na cidade, e eles foram visitar o Brooklyn e o escritório de Spike Lee. Criou-se uma relação de amizade e anos depois chega o convite para a gente gravar um clipe com um artista norte-americano em que a música falava das desigualdades e do abandono dos governantes com a sua população. Um discurso muito próximo ao discurso do Olodum. Para nossa surpresa, esse artista era ninguém menos do que Michael Jackson, o maior astro da música pop mundial, que estaria junto com os 215 tambores do Olodum reunidos no Largo do Pelourinho para gravar essa música e mostrar para o mundo tudo que a gente podia fazer junto. Bom, a gente abre o Especial das Seis ouvindo Michael Jackson e uma faixa do álbum History. Fique agora com Rock With You.

a gravação do videoclipe em Salvador foi algo muito marcante para cada um de nós. E eu digo cada um de nós porque eu tive o privilégio de gravar também esse clipe. Eu tinha 14 anos e era aluno de percussão da Escola Ludum. E junto com outros garotos e mais os 200 percussionistas que ali estavam para fazer essa participação, tivemos essa honra de fazer parte desse momento incrível do Ludum e da nossa jornada, né? E foi tudo muito profissional. Michael, um artista completo, a gente viveu todas as etapas desse clipe de forma muito excitante, eu diria, porque tudo era uma surpresa, mas a qualquer momento ele podia chegar, tinha alguém que fazia as marcações das cenas, né? E no momento que a gente estava almoçando no cenário, a gente ouvia uma gritaria, ficava na dúvida se era ele, se era o dublê, que estava ali marcando as cenas, e de repente a fera estava lá e nós chegamos para fazer com ele. E ao contrário das recomendações que a gente tinha anteriormente, né, de que não podia falar com ele, tocar, ele foi super simpático, acessível, carismático ao extremo, se juntou à percussão do Ludum como se fosse mais um de nossos músicos, né? E foi um momento muito especial. Uma curiosidade com relação a esse dia é que, apesar da gente estar ali com todo o nosso batalhão, nosso exército do samba reggae, chegou um momento, na hora de pegar os instrumentos lá na escola do Ludum, por volta de 6 horas da manhã, que os instrumentos acabaram. Então, os garotos da escola, inclusive eu, ficaríamos de fora dessa gravação. Mas aí, Neguinho do Samba chamou uma pessoa e disse: por favor, vá na Didá e pegue 20 tamborins ali para nossos meninos participarem desse momento, que não vai ficar ninguém de fora. E assim, eu e muitos outros que fizemos parte da banda Mirim também tivemos condição de participar ali tocando tamborim, ficamos pertinho do astro e, sem dúvida alguma, foi um momento muito marcante que até hoje me emociona aqui, né? Bom, e agora no especial das 6 vamos ouvir mais duas músicas do álbum History. Primeiro você fica com Michael Jackson em Black Alright e em seguida você ouve Scream, que conta com a participação de Janet Jackson. Vamos lá!

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Seguimos aqui com o Especial das Seis. Eu sou o Jorginho Rodrigues, presidente executivo do Olodum. E hoje vim aqui a convite do Especial das Seis para falar sobre o videoclipe de Michael Jackson, They Don't Care About Us, que contou com a participação do nosso Olodum e foi gravado no Pelourinho em fevereiro de 96. Esse clipe deixou uma marca muito importante na história do Olodum. Depois que gravamos esse clipe, sem dúvida, a marca, a música e o trabalho social do Olodum se espalhou rapidamente pelo mundo inteiro. Afinal, a gente tinha feito uma colaboração com ninguém menos do que o maior ídolo pop do mundo. E Michael Jackson sempre teve esse poder, essa força de transformar o ambiente em que ele passava, em que ele tocava, e com a gente não foi diferente. Um dos fatos que ajudaram bastante nisso, além da gravação do clipe, que foi visto por mais de 1 bilhão de pessoas em todo o mundo, o fato dele ter usado as camisas do Olodum. Naquela ocasião, ele vestiu uma das camisas do Olodum, a tradicional camisa branca, fez um corte no meio, porque é muito quente, né? Depois vestiu outra, e uma vermelha, o colete, e assim os produtos da loja do Olodum ficaram conhecidos, a marca do Olodum que ele popularizou por ter usado nesse clipe também, e gerou ainda mais interesse naqueles que ainda não conheciam o trabalho do Olodum. Em 96, a gente já tinha iniciado a nossa ação internacional, mas o clipe com o Michael Jackson, sem dúvida, levou a gente para um outro patamar. Foi uma participação grandiosa, uma participação em que a gente se orgulha muito, e a partir desse clipe, da visibilidade internacional que esse clipe gerou pra gente, o Olodum conseguiu abrir mais portas, fazer mais parcerias e desbravar novos caminhos pelo mundo afora. E nós temos uma gratidão imensa por isso, porque, como eu disse, uma alegria um artista no Brasil escolhido para gravar um clipe com Michael Jackson. Uma alegria maior ainda ver este ídolo usando as nossas vestimentas, fazendo daquele clipe um material de divulgação enorme do trabalho do Olodum. É um trabalho que fala de igualdade, da luta contra o preconceito, discriminação e em prol das crianças da comunidade do Maceió Pelourinho. O nosso objetivo naquele clipe foi alcançado e a parceria musical ficou eternizada e a gente tem muito orgulho disso. Bom, e agora no Especial das Seis eu te convido a ouvir mais uma música de Michael Jackson do álbum History. Fique agora com Beat It.

Michael Jackson influenciou toda uma geração de produtores culturais, de artistas e de amantes da música, com seu jeito único de interpretar canções, de dançar, a sua perseguição por uma excelência musical e criação de espetáculos que é imbatível até hoje. E nós do Olodum temos muitas coisas em comum. A gente usa a forma como Michael Jackson se apresentava e queria ser visto como uma referência para fazer bons espetáculos e criar temas e criar assuntos que tenham a ver com a nossa filosofia, com o nosso jeito de cantar, com o nosso jeito de interpretar, mas com a nossa verdade. É isso que nós entendemos que Michael Jackson deixa de legado, especialmente para o Olodum. Um jeito singular de se apresentar, de falar sobre todos os temas e de sim combater a discriminação, a violência que ele sofreu por conta da sua história, né, na infância e adolescência, até chegar onde ele chegou, e por todo o processo com a sua doença, que ele lutou para desmistificar e provar que poderia, independente da cor da sua pele, ser um homem negro fazendo sucesso no mundo e encarando todas as dificuldades que viriam a partir das suas escolhas, né? Nós sabemos que não foi fácil, muita gente discorda, muita gente concorda com o que ele fez com relação à sua questão de saúde, mas não podemos negar a força da influência, da referência que ele foi para toda uma geração e para gerações futuras que fazem música, que se inspiram em alguém para ter um trabalho diferenciado e com a excelência que ele sempre imprimiu nos seus shows, nos seus espetáculos, nos seus clipes. E certamente esse é o maior legado que ele deixou para toda uma geração. Nós temos muito orgulho de fazer parte da história dele. Como eu disse, há 30 anos, ser escolhido para gravar um clipe, né, sendo o único artista do Brasil até hoje que fez parte de um momento da carreira de Michael, para a gente é uma honra, um orgulho e uma gratidão imensa, né? Agora, fechando esse especial das 6, a gente vai ouvir aqui Michael Jackson numa faixa inédita do álbum History. Fique agora com a música que foi tema do programa de hoje, They Don't Care About Us, que traz a participação do nosso Olodum, os reis do samba reggae. Vamos lá!

0: Chegamos ao fim deste especial das seis, em que falamos e celebramos os 30 anos da gravação do clipe de Michael Jackson, They Don't Care About Us, com o Olodum no Pelourinho. Quem quiser acompanhar o nosso trabalho, pode nos seguir nas nossas redes sociais, Olodum Oficial, e acompanhar toda a nossa agenda, nossa história e todas as novidades que virão por aí. Foi um prazer estar na sua companhia, muito obrigado e até a próxima.
1: 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Eu sou Leto Vieira, obrigado por estarmos juntos e até a próxima.

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3: Olá, muito bom dia, 2 de julho, quinta-feira, na data máxima dos baianos, dia de repensar a história do Brasil, relembrando a nossa história. Seja muito bem-vindo, muito bem-vinda ao Giro da Manhã, que está no ar com informações, serviços e notícias para você, ouvinte da Educadora FM. Na produção de estúdio hoje, Beatriz Bulhões. Boa tarde, Beatriz. Boa tarde também a minha parceira de bancada, Bruna Ferraz.
4: Olá, Renato Cordeiro, bom dia. Renato tá dando boa tarde porque ele tá acostumado com multicultura.
3: É mesmo, é?
4: Mas é bom dia. Ah,
3: pelo menos eu consegui não falar multicultura.
4: Isso.
3: Vamos ver quantas vezes, vou fazer um bolão de quantas vezes eu vou falar hoje. Gente, eu tô aqui na lojinha porque Thaís Seixas está no circuito e já tá trazendo informações diretamente de onde acontece o desfile, o cortejo cívico do 2 de julho, tá bom?
4: É isso, e a gente vai tocar o programa por aqui. Dou bom dia também pra Valdemir Cabral na operação de áudio. E é claro, para você também, aqui na sintonia da 107.5, para você que nos acompanha pelo site educadorfm.ba.gov.br, pelo aplicativo Educador FM 107.5, ou também que nos ouve pela TV. A gente vai junto até as 7h30 da manhã, ao vivo, acompanhando tudo de perto, tudo que está acontecendo lá nos festejos, nas celebrações de 2 de julho, e tudo que acontece também por todo mundo, você vai acompanhar aqui, e você participa também, mandando sua mensagem no WhatsApp, 719-9731-7762.
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3: Metro 1, Brasil inicia a preparação para oitavas da Copa contra a Noruega, grupo que se reapresenta após folga pensando nos europeus.
4: G1, completamente desinformada, diz Flávio Bolsonaro após Michele repostar vídeo sobre festas de Vorcaro. Em evento do PL Mulher, senador criticou insinuações de que ele poderia estar em eventos do então dono do Banco Master.
3: Correio, TCA reabre depois de 3 anos. Públicos e artistas celebram o retorno do principal espaço cultural da Bahia.
4: Aratu On, 2 de julho terá esquema de segurança com 1.300 agentes em Salvador. Esquema especial dos festejos inclui reconhecimento facial e câmeras de monitoramento.
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4: Vamos falar do trânsito na capital baiana, olhando primeiro aqui as imagens das câmeras de monitoramento da Secretaria de Segurança Pública. Vamos ao Campo Grande, local que esteve aí ontem, cheio de gente com festejo em celebração ali, a reabertura do TCA. Por ali, trânsito com intensidade, mas sem nenhum tipo de congestionamento. E logo em frente ao próprio TCA, a gente tem um trânsito mais tranquilo, né? Ali quem sai do ao lado do Ixi Hotel da Bahia, a gente tem um pouco mais intenso, mas em frente ao TCA, totalmente tranquilo. Falando agora da Avenida Paralela, a gente tem 2 trechos, o primeiro ali logo na entrada do Imbuí, o trânsito um pouco movimentado no sentido aeroporto, mas sem nenhum tipo de retenção, e a mesma coisa acontece logo mais à frente na entrada do bairro da Paz. Tanto no sentido aeroporto quanto no sentido centro, trânsito fluindo tranquilamente.
3: Pois é, obviamente os acessos, né, à região onde acontece o circuito, né, o cortejo cívico do 2 de julho, não poderiam estar diferentes, tudo vermelhinho no Google Maps. É o caso aqui do Corredor da Lapinha, Rua Saldanha Marinho, e a gente vai falar então já sobre essa situação do trânsito, né? Usuários de ônibus de Salvador vão ter hoje um reforço na operação dos terminais de integração de Lapa, Pirajá, Acesso Norte e Águas Claras. É o que afirma a Secretaria Municipal da Mobilidade, com base em um planejamento montado para o feriado da Independência do Brasil na Bahia, valendo até as 20h30 da noite e sempre que houver aumento na demanda. Também acontecem desvios por causa das interdições progressivas, com bloqueio do trecho entre a Lapinha e a Praça Municipal, fazendo os ônibus que circulam pela região passarem por percursos alternativos. Conjunto de intervenções completo pode ser conferido no site da CEMOB. A operação inclui pontos provisórios de táxi e mototáxi na rua Saldanha Marinho, na Caixa d'Água e na rua João das Botas, no Canela.
4: E por causa do 2 de julho, a Prefeitura de Salvador promove mudanças nos ascensores da cidade. Somente o elevador Lacerda estará em operação hoje, isso das 7 da manhã até 9:30 da noite. Enquanto os demais equipamentos, a exemplos dos planos inclinados, estarão fechados e só voltam a funcionar normalmente amanhã.
3: 6:36, como a gente falou, né? Hoje, dia da independência do Brasil na Bahia, povo nas ruas e quem tá nas ruas também acompanhando o desfile cívico é a apresentadora titular aqui do Giro da Manhã e hoje também repórter, sempre teve alma de repórter, Thaís Seixas, muito bom dia.
5: Bom dia, Renato, bom dia, Bruna, todos os ouvintes do Giro da Manhã. Pois é, alma de repórter sempre fica, né? E aqui, por aqui, já nasceu o sol a 2 de julho. Eu tô aqui no Largo da Lapinha, em frente ao Memorial 2 de julho, que é onde tudo começa, né? Cheguei aqui bem cedo, por volta de 5:30 da manhã, saíram já os carros aqui da Cabocla e do Caboclo, que já estão no ponto de partida aqui na Avenida Principal, rumo à Ladeira da Soledade. E às 6 horas, pontualmente, já houve aqui a alvorada de fogos anunciando esse início, né? A gente está aqui esperando para o início oficial da cerimônia, com hasteamento das bandeiras, a presença de autoridades. E aí eu vou falar agora um pouco sobre essa edição, né, do 2 de julho, 203 anos da independência do Brasil na Bahia, com o presidente da Fundação Gregório de Matos, Fernando Guerreiro. Guerreiro, bom dia. 2 de julho, né? A gente traz nesse ano o tema A Libertação da Bahia. Né? E com foco no patrimônio, o que é que foi feito para preservar o patrimônio, o que é que está sendo feito para marcar também essa data cívica aqui da Bahia.
6: Começar mandando um abraço aí para todos os ouvintes da Educadora, essa rádio fantástica, né? Sempre com a cara da cidade, com a cara da Bahia. Bom, esse ano a gente se deteve muito na questão patrimonial, porque a festa do 2 de julho é uma festa que é a própria alma, a própria imagem da cidade de Salvador, a memória da cidade. Então a gente partiu para a recuperação dos principais monumentos do 2 de julho, a Fundação Gregório de Matos e a Prefeitura de Salvador. A gente recuperou o monumento ao 2 de julho no Campo Grande, que é o mais importante, aquele monumento lindíssimo, né? A gente recuperou Maria Quitéria aqui no percurso, o Panteão de Pirajá, né? Porque é onde a batalha final aconteceu. Ontem a gente teve lá numa solenidade lindíssima a chegada do fogo simbólico. E a grande notícia é que finalmente nós abrimos o processo de tombamento aqui da Igreja da Lapinha, que é uma igreja que tem características especiais dentro da cidade de Salvador, únicas. Então é isso, é preservando a tradição que a gente pode projetar o futuro.
5: Pois é, e a gente está aqui em frente à Igreja da Lapinha, né, que Guerreiro falou aqui. Guerreiro, em relação à programação desse ano, começou, né, já tiveram aí algumas ações, como você falou, ontem o fogo simbólico chegou a Pirajá, hoje é a programação principal aqui do desfile cívico, e tem mudanças também nessa programação por causa da Copa do Mundo, né? Que mudanças são essas?
6: Olha, a gente começou ontem com o show do Cortejo Afro, né? Hoje a gente tem encontro de filarmônicas sob o comando de Fred Dantas no Campo Grande. Amanhã a gente tem Jerônimo e o Baile da Independência. E a grande novidade é que o Caboclo volta para casa mais cedo por conta do jogo. Preste atenção, não é porque todo mundo vai assistir o jogo, é porque a cidade vai estar lotada. A gente tem o Olodum no Pelourinho, o Caboclo não iria conseguir passar. Então, para evitar acidentes, a gente antecipou a volta do Caboclo para o dia 4. Então, a gente tem o show de Mariana de Castro, imperdível, às 16 horas no Campo Grande, e às 18:30, a tradicional volta do Caboclo, que é um momento que, para quem não conhece, é muito interessante.
5: Muito bem, falei aqui com Fernando Guerreiro, presidente da Fundação Gregório de Matos. Obrigada, viu, Fernando? Bom desfile aí para vocês.
6: Para vocês também, ouvinte da Educadora, saio de casa, venham para cá.
5: Pois é, só para lembrar aqui que Guerreiro falou em relação à permanência dos caboclos no Campo Grande, né? Os caboclos saem daqui da Lapinha hoje, ficam lá no Campo Grande para as pessoas depositarem frutas, né? Fazerem seus pedidos. E no sábado, dia 4, é que eles voltam também em uma caminhada aqui de volta até a Lapinha. Daqui a pouco eu volto com mais informações aqui direto do desfile cívico do 2 de julho. Volto com vocês aí no estúdio.
3: Muito bem, obrigado, Thaís Seixas. Pois é, o Guerreiro falou, né, do Fred Dantas, ele vai ser um dos entrevistados hoje do Multicultura, gente. E vamos passar aqui a bola para os nossos ouvintes, as nossas ouvintes que estão mandando mensagens pelo 99731-7762, Rafaela Sinclair. Bom dia, meu povo, feriado, bom feriado a todos e muito descanso.
4: E a gente tem mensagem também aqui do nosso amigo que tá sempre pronto, Magnaldo Santos. Ele já deu bom dia antes mesmo do programa acontecer e achou que estaria aqui Lise, Thaís, deu beijo para todo mundo, bom dia para todo mundo. Disse que estava ligado no giro e focado no treino da saúde do corpo e da mente. Mas quem está aqui comigo hoje é Renato Cordeiro. Thaís está nas ruas, como você bem ouviu, e ele mandou aqui a foto dele da flor, né? Sempre manda a foto de uma flor e disse, no dia 2 de julho, uma borboleta que nos traz notícias boas, assim aguardo o giro da manhã. Colocou aqui a borboleta pousada da flor lá no quintal dele.
3: Já se pita puxando minha orelha, porque eu comecei falando boa tarde, só faltei falar em multicultura, né? Já se falou, Renatinho, bom dia, ainda é manhã.
4: Pois é, Lenilda também mandou sua mensagem, viu? Ela trouxe aqui que falou, né, sobre a entrega do novo TCA, falou que é um espetáculo que foi oferecido, disse que não pôde estar lá, que viu do sofá, mas que não perdeu nada pela TVE. Salve, menino Renato Cordeiro.
3: Obrigado, Lenilda, avisando já a gente vai ter matéria feita pelo Rafael Lopes sobre a reabertura do TCA. Mandar um salve também para nossa ouvinte Lise Silvani, mandou mensagem pelo 997317762 e disse aqui, bom dia, educadora, vivo 2 de julho, saindo para Lapinha, atendeu aqui o chamado de Fernando Guerreiro pro povo ir para Lapinha para conferir o cortejo na nossa data maior. Vamos saber como é que vai estar o clima para quem quiser atender ao chamado para o 2 de julho?
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3: Segundo a agência Climatempo, o feriado baiano vai ser de sol entre muitas nuvens e pancadas rápidas de chuva a qualquer hora na faixa litorânea e na zona da mata. O interior do estado deve apresentar tempo mais firme e seco.
4: E em Salvador, sol com algumas nuvens e períodos de chuva rápida, mínima de 22 e máxima de 27 graus.
3: Na histórica cidade de Cachoeira, no Recôncavo Baiano, previsão indica dia com chuva leve, céu predominantemente nublado à noite. Temperaturas variam entre a máxima de 27 e mínima de 21.
4: Em Santo Amaro da Purificação, o dia terá céu nublado e parcialmente nublado, com previsão de chuva leve e isolada a qualquer momento, mínima de 21 graus na madrugada e máxima de 27 graus nas horas mais quentes do dia.
3: Muito bem, 6 horas e 43 minutos. O presidente Lula, pessoal, não vai participar do 2 de julho neste ano. Durante passagem por Alagoinhas ontem, ele disse que o motivo é a inauguração do túnel Major Salles do ramal Apodi, que conecta a Paraíba ao Rio Grande do Norte e vai permitir que as águas de transposição do Velho Chico cheguem ao Oeste Potiguar. Mas ele, em Alagoinhas, oficializou a mudança simbólica da capital do país para a Bahia no 2 de julho. Um projeto que já havia passado pela Câmara e pelo Senado. Também em Alagoinhas, o presidente participou da inauguração do Hospital Regional Litoral Norte, primeira unidade de saúde financiada pelo novo PAC do governo a entrar em operação. O centro médico conta com 190 leitos e trata de especialidades como neurologia, cardiologia, oncologia e clínica pediátrica.
4: E já em Itaparica aconteceu o ato que oficializou a construção da ponte entre Salvador e a ilha. O presidente Lula e o governador Jerônimo Rodrigues participaram do ato simbólico de cravação da primeira estaca da construção, que terá mais de 12 quilômetros de extensão, envolvendo investimentos de 11 bilhões e 600 milhões de reais. Ao lado de Lula, o governador Jerônimo Rodrigues afirmou que não se trata apenas de uma ponte.
7: É um sistema viário oeste. Quem vem, presidente, do oeste com cargas de grãos, de algodão, de fruta, vai economizar até 200 quilômetros. É economia, Santoro. É o tempo dos motoristas, dos caminhoneiros. Então, essa ponte tão sonhada, a partir de hoje, nós damos, Miriam, visibilidade à obra.
4: Segundo o governo do estado, a obra que integra o novo PAC vai representar uma integração logística e socioeconômica da região metropolitana de Salvador, Recôncavo e Baixo Sul, Extremo Sul e Chapada Diamantina. Mas o presidente Lula destacou a necessidade de que a ponte não traga problemas ambientais e também sociais com a especulação imobiliária.
8: Porque atrás de coisa boa também vem coisa ruim. E é preciso que a gente não permita que a especulação imobiliária tome conta dessa ilha. O que acontece com a especulação imobiliária em muitas cidades do Brasil? chega o cara com muito dinheiro, vai desalojando o pescador que está com a casinha dele perto da ria, vai desalojando o cara que está plantando a sua macaxeira, e vai ocupando e vai construindo um prédio, vai ocupando. Daqui a pouco vocês estão vivendo numa cidade que não tem mais sol de tanto prédio que vai ter aqui. Vocês precisam passar para a história com duas coisas sagradas. Primeira, tiveram coragem de fazer a maior ponte do Brasil e da América Latina aqui. E a outra é que tiveram coragem de frear a especulação imobiliária. Aqui vai ter que ter área de preservação para que a ilha não perca a sua essência, né? A essência da tranquilidade, do bem viver que vocês adquiriram aqui. Até eu gostaria de morar aqui.
4: O contrato da concessão da ponte Salvador-Itaparica prevê 35 anos de duração, sendo o primeiro para estudos e obtenção de licenças e autorizações, 5 anos de construção, seguidos de 29 anos de operação e manutenção sob concessão.
3: Agora, 6 horas e 46 minutos, após mais de 2 anos fechado, o Teatro Castro Alves reabriu as portas. A reinauguração da sala principal, ontem à noite, celebrou a história do palco, que se tornou símbolo da cultura baiana e reuniu alguns dos maiores nomes da nossa arte. Rafael Lopes.
9: Memória, emoção e curiosidade. O Campo Grande, em Salvador, voltou a viver uma noite histórica com a reabertura do Teatro Castro Alves. Entre lembranças e novas expectativas, quem esteve no evento celebrou o retorno de um dos mais importantes espaços culturais do país.
10: Eu adoro o Teatro Castro Alves, já estive aqui inúmeras vezes, mas acho que a memória mais especial foi a reinauguração de 93. Eu vim com meus pais, teve show de Maria Bethânia, de Gal Costa e de João Gilberto. Assim, foi um dia inesquecível.
11: Eu espero realmente que agora o TCA chegue nesse novo TCA, que eu tô sentindo também o cheirinho de novo, né? Uma loucura, uma alegria, que seja realmente um lugar para todos.
12: Ver esse prédio, né? Esse ícone do Brasil, que é o Teatro Castro Alves, totalmente requalificado, reacende na gente essa inspiração para que a cultura é um dos caminhos para que a gente fortaleça a sociedade.
13: É difícil até de mensurar a importância que tem esse teatro aqui para todo o estado. Então, ver ele assim sendo reinaugurado agora é assim de uma alegria muito grande.
9: E se para o público a noite foi de emoção, para quem faz da arte uma profissão, a reabertura representa um novo fôlego para a produção cultural baiana. O ator Sullivan Bispo estava radiante.
14: É muito bonito, muito especial, muito importante. Quando a gente ocupa esse palco do TCA, se vê no TCA e tem esse teatro de portas abertas, a gente tem a certeza que a continuidade da nossa arte negra na Bahia é ainda mais potente, ainda mais resistente.
9: O sentimento é compartilhado por artistas de diferentes linguagens, como a coreógrafa e diretora do Balé Folclórico da Bahia, Nildinha Fonseca.
15: Saber que a gente está com uma potência como essa aqui, né, enquanto ferramenta mesmo, está sendo extremamente importante, não só para mim, que estou aqui como artista, mas também para toda a comunidade. A primeira vez que eu estive nesse palco, eu tinha 17 anos de idade, e foi justamente aqui nesse palco que eu entendi o que eu iria ser, o que eu sou hoje.
9: Inaugurado em 1967, o Teatro Castro Alves é um dos principais marcos da arquitetura modernista da Bahia e é tombado pelo IPHAN. Fechado desde o incêndio de 2024, o espaço passou pela maior intervenção desde a construção. Cerca de 2 mil trabalhadores participaram das obras e foram homenageados durante a cerimônia. Com investimento de 260 milhões de reais, em parceria entre os governos federal e da Bahia, a reforma incluiu o restauro das fachadas e interiores, modernização tecnológica, melhorias de acessibilidade e medidas para garantir mais sustentabilidade ambiental. A cerimônia teve a presença do presidente Lula e do governador Jerônimo Rodrigues. O secretário estadual de Cultura, Bruno Monteiro, destacou o significado da reabertura.
16: Cultura não é luxo, cultura não é desperdício, cultura é um direito, cultura é expressão, cultura é cidadania, cultura É uma formação social e um meio de transformação, seja num pequeno ginásio, seja numa escola, seja num espaço qualquer, ela precisa desses templos para se realizar plenamente. E é isso que nós estamos celebrando aqui, a volta do nosso maior templo, que é o Teatro Castro Alves.
9: Ao longo de quase 6 décadas, o Teatro Castro Alves recebeu alguns dos maiores nomes nacionais e internacionais da música, teatro e dança. A ministra da Cultura, Margarete Menezes, lembrou da relação pessoal que construiu com o espaço e destacou o papel do Teatro Castro Alves na cultura baiana e brasileira.
17: Essa entrega é como selar uma aliança, uma sinalização de um compromisso inabalável com o sentimento, com as histórias contadas através das habilidades humanas que se expressa através da arte e da cultura. O novo Teatro Castro Alves renasce para a Bahia e para o Brasil, ocupando um lugar no panteão dos grandes e melhores teatros, não só do Brasil, mas da América Latina. Parabéns à Bahia pela volta desse monumento e a dignidade que faz parte da história das artes cênicas brasileiras, que carrega também o nome desse poeta maior, o grandioso Castro Alves, que disse para nós: ó bendito que semeia livros à mão cheia e manda o povo ler.
9: Após a solenidade institucional, o palco voltou a cumprir a principal missão, a arte. O concerto Bênção ao Novo Teatro Castro Alves, com a Orquestra Sinfônica da Bahia, sob a regência do maestro Carlos Prazeres, teve a abertura do balé do Teatro Castro Alves. Em seguida, reuniu grandes artistas baianos em apresentações individuais e encontros especiais, como o de Lazo Matumbi e Virgínia Rodrigues.

Outro encontro marcante uniu a voz consagrada de Simone à nova geração representada por Suede Nunes. O encerramento ficou por conta de Gilberto Gil.

0: O artista cantou alguns dos maiores sucessos e falou sobre a importância do Teatro Castro Alves.
1: Foram tantos que passaram por aqui como eu, colegas, amigos, tantos modos de representar o espírito humano, a alma humana, através de suas artes. Essa casa vem abrigando por tanto tempo, não é, gente da música, do teatro, da dança. É a terceira vez que essa casa foi obrigada a se refazer, a se restituir nos seus propósitos, enfim, queimou 3 vezes. Mas estamos aqui, as cinzas, como a fênix, nascendo das cinzas, renascendo das cinzas, o Teatro Castro Alves. Viva o Teatro Castro Alves!
0: No fim da apresentação, Gil convidou todos os artistas para se juntarem a ele, celebrando o início de um novo capítulo na história do maior palco das artes da Bahia. Rafael Lopes para Educador FM.
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3: É interessante o Gilberto Gil falando, né, sobre o TCA, ele que nesse ano participou também da história, de um momento importante da história de outro teatro, né, no Gamboa. Recentemente ele esteve lá, né, participou, fez um show solo e agora marcando presença na volta do TCA. O TCA que vai receber Fernanda Torres, gente, em agosto. Tem uma programação maravilhosa de coisas por acontecer. Fernanda Torres vai trazer de volta o espetáculo A Casa dos Budas Ditosos em agosto, já anunciou pelas redes. Então é o TCA voltando e com ele muitas coisas bacanas. Agora, 6:54, ouvintes mandando mensagens aqui pelo 997-317762 para o Giro da Manhã. O nosso ouvinte Magnaldo. Renatão, meu garoto, um abraço, bom feriado para você. Ô, rapaz, obrigado. Para você também, Magnaldo.
4: Bom dia também para Pimenta, que já mandou sua mensagem. Olha só que elegância. Desejo um bom dia para a princesa, que no caso sou eu, e eu também ao príncipe Renato. Que Deus proteja
3: filho,
4: todos
3: rádio
4: vocês.
3: Engana. Eu penso aqui, 30 quilos de maquiagem só pra ficar feio. Pergunta pra Bruna.
4: Não, nada disso, nada disso. E ele aqui deseja um bom dia a todos, que Deus proteja todo mundo. Um beijo, querido.
3: Mandar um salve também pra Giovanni, taxista. Lembro-me da década de 80, no verão, Teatro Castro Alves, fazia por semana.

0: Norte. Tem oportunidade para quem busca o primeiro emprego e também em vagas home office. Mais detalhes sobre o processo seletivo e o link para inscrição estão disponíveis no site conecta.pandap.infojobs.com.br. No município de Mata de São João, no litoral norte do estado, também tem vaga que não exige experiência na Gelateria São Paulo. Para participar da seleção, o candidato precisa apenas do ensino médio completo, conhecimento em operação de caixa e disponibilidade para trabalhar em escala 5x2. Os interessados podem se inscrever até o dia 29 de agosto através do site sampaologelato.gup.io. E nas obras sociais Irmã Dulce, na capital baiana, tem oportunidade para agente de recepção. A instituição está buscando um profissional com ensino médio completo que tenha no mínimo 6 meses de experiência em cargos similares. As candidaturas podem ser feitas no site obrassociaisirmandulce.gup.io até o dia 13 de julho. Jéssica Paulo, para Educador FM.
1: 6:57.
2: E agora a gente volta a falar lá do Largo da Lapinha com ela, Thaís Seixas, que acompanha ao vivo o desfile cívico do 2 de julho, as celebrações antes da cerimônia começar. Thaís, bom dia de novo. Olá, como é que estão as coisas por aí?
3: Oi, Bruna, bom dia novamente. Pois é, como você falou, a gente está esperando a cerimônia oficial começar com o hasteamento das bandeiras. Que fica, né? Essas bandeiras são hasteadas ali em frente ao Memorial 2 de Julho. Para quem não conhece, o Memorial 2 de Julho, né, chamado também de Pavilhão 2 de Julho, é um local aqui no Largo da Lapinha onde os caboclos, né, a cabocla e o caboclo ficam guardados durante o ano. E esse local também pode ser visitado durante o ano, né? Gratuita a visitação, a pessoa pode vir. Tem outras coisas também dentro, né? Não é só um galpão que acomoda aí os carros do caboclo e da cabocla. E esses carros, né? Eles saem daqui em direção ao Campo Grande, né? Em direção primeiro ao Pelourinho e na parte da tarde em direção ao Campo Grande. Enquanto a cerimônia não começa, eu tô aqui na rua, né? Vendo aqui muita gente já, apesar de ser só 8 da manhã que haverá o hasteamento das bandeiras, tem muita gente já aqui aguardando, os carros do caboclo e da cabocla já estão aqui rumo à Ladeira da Soledade, né, parados aí esperando o início do circuito, do desfile cívico. Eu vou conversar aqui com duas irmãs, Jaciara e Jacimeire, que estão aqui já aguardando o início do desfile, né? Vou falar primeiro com Jaciara. Muito bom dia, Jaciara. Me conte, é uma tradição familiar? Vocês vêm sempre ver o 2 de julho?
4: Sim, é tradição familiar. Desde pequena, meus pais traziam a gente e até hoje nós estamos aqui. É uma festa muito popular, certo? E todo ano não posso perder. Minha filha daqui a pouco está chegando, que a gente foi sempre desde pequena aqui. É uma festa muito boa, animada, sabe? E a tradição permanece ainda.
3: Maravilha, então, né? Passando aí entre gerações familiares. Jacimeire, que é a irmã de Jaciara, também está aqui esperando, né, Jacimeire? Para você, qual a importância também de vivenciar esses momentos, né? Um momento importante para a luta da independência do Brasil aqui na Bahia, né? E também celebrar com esse cortejo. Tem programação musical, mas também a questão cívica, né? O desfile cívico de mostrar o nosso patriotismo, a cidadania do baiano. Qual é a importância disso, de você estar aqui nesse momento?
5: É importante, né? Porque eu sempre vim para essa festa, nunca perco, todo ano estou aqui presente, né? É uma festa muito bonita, né? E bem popular ela, né? Então, eu moro aqui na Lapinha, né? Então, desde quando eu comecei a morar aqui, que eu frequento aqui a festa.
3: Maravilha, muito obrigada, viu? Bom desfile para vocês. Então, moradores daqui da região e também moradores de todos os lugares, né? De Salvador e fora de Salvador também, vem aqui participar do desfile cívico do 2 de julho. Eu vou seguir aqui até o final, viu, Renata? Vou primeiro para essa parte do Pelourinho e durante a tarde vou também até o Campo Grande, onde tem outra cerimônia com a presença de autoridades. Mas no Multicultura eu volto para trazer mais informações, dizer onde é que eu tô, conversar com pessoas e mostrar, né, trazer um pouquinho aqui do desfile cívico para os nossos ouvintes. Volto com vocês aí no estúdio.
1: Obrigado, Thaís, nossa repórter aí, gastando bem a sola do tênis, porque vai

0: Precisar que esse cortejo exige de uma repórter caminhante como essa, Thaís Seixas, que volta depois no Multicultura com mais informações diretamente do cortejo cívico do 2 de julho. Hoje, você sabe, é dia 2 de julho e é claro que a gente não poderia deixar de fazer um gancho para dizer que todo dia é dia de alguma coisa, não é, Beatriz Bolhões?
1: Dia D.
2: Que dia hoje?
3: Hoje é dia de quê?
2: Bom dia! Pois é, hoje é dia 2 de julho, independência da Bahia e feriado em todo o estado, mas isso a gente já sabe, né? Então vamos para uma coisa curiosa. Hoje é exatamente o meio do ano, ou seja, a partir de amanhã a gente vai estar mais próximo de 2027 do que de 2025. Renato, Bruna, vocês já fizeram alguma coisa daquela lista que a gente faz todo janeiro para fazer durante o ano? Ou já estão pensando na próxima? É com vocês.
0: Eu já estou pensando na minha próxima lista de demandas não atendidas. O que é que eu não vou fazer em dois... Já estou me planejando para descumprir muita coisa para 2027.
4: Eu não fiz lista não, viu? Eu fui além. Porém, eu estou fazendo bastante coisa, então tá ok.
0: É isso, 7:02, 7:02. Giro da Manhã trazendo para você várias informações e, claro, trazendo também a participação dos nossos ouvintes que mandam mensagens aqui pelo 997317762. Nosso ouvinte já se desculpa, não insista nisso. Vamos passar direto, viu, Jassi? Não insista, Jassi. Lenilda, pode falar.
4: Lenilda também falou, né, sobre o que tinha contado aqui pra gente, Giovanni. Que disse dos shows, né, no TCA, ela disse que assistiu muitos shows às 11 da manhã e um deles foi com Tereza Cristina e Grupo Semente, ou seja, o pessoal aí falando um pouco da história, né, do TCA na formação cultural baiana mesmo.
0: Nosso ouvinte Antônio, bom dia, bom feriado e viva o 2 de julho. Obrigado, Antônio. Você também pode mandar sua mensagem pelo 997317762. É o Giro da Manhã no ar para você, agora às 7:03.
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0: E vamos às novidades do Mundial de Futebol, do nosso quadro Giro na Copa. E a gente conversa agora com o repórter esportivo da TV Bahia, Iago Ribeiro. Já tinha um ouvinte perguntando, cadê o Iago?
5: Bom dia, Renato. Bom dia, Bruna. Bom dia, ouvintes do Giro na Copa da Educadora.
0: Iago, você disse aqui no Giro da Manhã passado, eu ouvi, né? Sim. Eu ouvi. Que entre Costa do Marfim e Noruega, você preferia que avançasse
5: a Noruega,
0: porque exatamente. O esquema tático da Costa do Marfim poderia dar mais trabalho para o Brasil.
5: Exatamente.
0: Imagino que você esteja satisfeito. O que esperar então de Brasil e Noruega?
5: Eu tô satisfeito. A gente só tem um problema, um grande problema nessa Noruega, que é o senhor Haaland.
4: Nada
5: mais
4: nada
5: menos que um dos principais atacantes do mundo que a gente vai enfrentar. Mas assim. É melhor que a gente não enfrente um time tão defensivo, sabe? A gente vai ter um desfalque importante, que é o Lucas Paquetá. O Paquetá não vai para essa partida da Noruega. Provavelmente fique fora de mais jogos dessa Copa. Então pode ser um desfalque aí para frente, até a final, inclusive. Então a gente vai precisar de um time que venha para trocação, para o embate. Que venha atacar também e que a seleção brasileira consiga atacar. Então a Noruega era mais esse perfil do que a Costa do Marfim. A Costa do Marfim vinha para o modo mais defensivo contra a gente. Seria mais ou menos um jogo contra o Japão, que a gente enfrentou uma retranca com 6 jogadores na zaga do Japão. Então, que bom que vem a Noruega. Mas assim, vamos ficar atento com o Haaland, porque o homem cheira a gol, como a gente diz no futebol.
4: Você até falou aí agora, Iago, sobre esses nossos desfalques, né? Agora a gente pode aproveitar essa chance aí para torcer, para que um jogador baiano possa entrar em campo, quem
5: Exatamente.
4: Sabe?
5: Exatamente. Tomara que seu Carleto Ancelotti escute a gente e que coloque o menino de Fazenda Colts, Danilo Santos, jogador aqui da nossa terra. Que passou, teve uma passagem rápida pelo Bahia, brilhou no Palmeiras, foi pro futebol inglês, voltou pro Botafogo, enfim, é o cara ali do meio de campo. Mas assim, se ele seguir o que ele fez contra o Japão, não vai ser o Danilo Santos. Vai ser um jogador mais ofensivo, outro atacante, provavelmente o Gabriel Martinelli, que fez o gol da classificação da gente. Mas estamos torcendo que seja o Danilo, até porque ele não vai enfrentar um time tão abaixo. tecnicamente, como era o Japão. O Japão tinha muita habilidade, mas é um time de primeira prateleira. A Noruega já se aproxima mais disso. Então ele precisa também pensar na defesa, se defender para buscar a classificação.
0: Iago, eu estava vendo várias pessoas assim falando sobre essa curiosidade de uma Copa com três sedes e os três anfitriões passando adiante. Como é que você está vendo assim esses desenhos que a Copa está fazendo nesse momento? Quais outros jogos, além, claro, do Brasil, o torcedor brasileiro deveria prestar um pouco mais de atenção?
5: Olha, e eu diria mais, viu, Renato, é passando e dando show, porque classificação do México foi com show, classificação dos Estados Unidos ontem contra a Bósnia foi com show, o Canadá foi uma classificação emocionante, eles estão usando o fator casa, o fator estádio, e estão avançando na Copa. Agora, pra gente ficar de olho, inclusive hoje, tem um jogo muito importante, não é muito da chave da gente. A gente tinha que ficar de olho no jogo de ontem, que foi Inglaterra e República Democrática do Congo. O Congo saiu na frente, mas a Inglaterra conseguiu virar com outro atacante absurdo, que é o Harry Kane. Mas hoje tem um Portugal e Croácia. Assim, duas seleções da mesma prateleira, do mesmo continente, seleções da Europa, com nível bom e que vai entreter todo mundo. Para quem gosta de Copa, fica de olho nesse jogo. Agora a gente tem que ficar de olho na chave da gente. O México, por exemplo, era um time da chave da gente, era uma seleção da chave da gente. E avançou. A Inglaterra também avançou. Então, no futuro, se a gente passa da Noruega, vem Inglaterra ou México pela frente.
0: Iago Ribeiro, repórter esportivo da TVE, atendendo ao pedido de Jacipita, que começou o programa, a gente disse, cadê Iago? Hoje tem Iago.
5: Então, tá, cheguei, Jace, aí, eu cheguei.
4: Ele veio só por Jace.
0: Iago, muito obrigado, até a próxima.
5: Obrigado, obrigado, Renato, obrigado, Bruna. Vamos, obrigada, ficar de olho nesse Portugal e Croácia. Obrigado, ouvintes educadora do Giro. E que a gente, vamos terminar só, palpite, placar, pra gente deixar pra
0: de qual jogo?
5: Também, domingo, Brasil e Noruega. Vamos deixar aqui nosso placar e que a gente seja cobrado também na próxima terça-feira.
0: Eu sou covarde, eu boto 2-1.
5: Bom, bom placar. E aí, Bruna?
4: Rapaz, eu acho que vai ter muito gol. Acho que vai ser 3-2.
5: Ah, olha, eu vou pro 2-0. Nessa coisa de embate, ataque, olha, defesa. Vamos pro 2-0 com calma pra gente não sofrer.
4: Não, eu quero confiar em você.
0: Já se Pita botando aqui, vai dar 1-1.
4: Calma,
0: ou seja,
4: Jace.
0: Ela quer prorrogação, ela quer pênaltis.
5: Não, Jace, nada de emoção. Já foi demais contra o Japão.
4: Já
5: vamos com mais calma. Valeu, gente.
0: Valeu, até
5: a semana,
0: até a próxima.
4: Até.
0: 7:08, Giro da Manhã, aqui trazendo para você também as expectativas para a Copa do Mundo. A gente faz o intervalo, volta já já, você pode mandar sua mensagem pelo 997-317762, 7:08.
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0: 7:10, Giro da Manhã no ar, trazendo para você várias informações e também as emoções aqui dos ouvintes. Já se reafirma aqui que vai dar prorrogação e pênaltis no jogo entre Brasil e Noruega. Já se tomara que você esteja errada.
4: Deus me livre. Deus nos livre.
0: Se você também quer arriscar seus palpites, mandar suas mensagens, manda pelo 997-317762. Vamos direto pro trânsito.
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4: Voltamos a falar do trânsito na capital baiana. A gente tem aqui algumas imagens das câmeras de monitoramento da SSP, Secretaria de Segurança Pública. Vemos aqui a Avenida Bonocô e nos dois sentidos ela está com trânsito tranquilo. Já aqui, perto ali da Piedade, em frente ao shopping Lapa, ali naquela região, trânsito também fluindo tranquilamente. É o caso da Avenida Paulo VI, ali próximo ao Colégio Estadual Góes Calmon, que geralmente esse horário é de movimentação, mas está um pouco mais tranquilo o trânsito hoje nos dois sentidos. Agora, já ali no Largo do Pelourinho, né, na parte de baixo, perto ali da subida para o Largo do Pelourinho, o trânsito está mais intenso, viu? Ali já é centro histórico da capital baiana, o pessoal já se movimentando para acompanhar os desfiles cívicos e a gente tem ali um pouco de retenção para quem tenta entrar e sair da região.
0: Sinto informar que a situação aqui nos acessos à região onde acontece o cortejo cívico do 2 de julho não melhoraram. É verdade que aqui na avenida, segundo o Google Maps, a gente tem aqui na Avenida Jequitai a boa fluidez em boa parte, né, do trecho, mas ali na Engenheiro Oscar Pontes, aqui um pouco antes do ferryboat no sentido Barra, já tem um outro ponto aqui de maior lentidão. Estrada da Liberdade também, a gente já tem vários pontos de retenção. Ali naquela região perto do Largo do Queimado, onde fica a sede do Neogibá, também já temos trânsito intenso, sem falar em toda aquela área ali, do corredor da Lapinha, Saldanha Marinho, aquelas regiões para você evitar, né? Até porque vai ter desvios, né, por ali, sobretudo para ônibus. Situação agora já bem complicada nesses acessos, como era de se esperar. 7:12, Giro da Manhã no ar, trazendo para você mais uma parte de uma série especial sobre o 2 de julho. Hoje a gente vai falar sobre o trem de ferro, o atleta mais idoso a acender a pira do fogo simbólico no Campo Grande em Salvador. Esse ato transforma o veterano santamarense em um elo vivo entre os heróis de 1823 e as novas gerações. José Braga.
8: Há mais de meio século, os pés de Antônio Lourenço Pereira medem a distância entre o passado e o presente da Bahia. São 52 anos ininterruptos correndo ao lado da história e preservando a memória dos heróis da independência. Conhecido pelo ritmo firme e implacável de um trem de ferro, o atleta de 69 anos se prepara para o passo mais simbólico de sua jornada. Nesta quinta-feira, 2 de julho, ele se tornará o homem mais idoso a erguer a tocha e acender a pira do fogo simbólico. Para ele, ver o fogo sagrado repousar em suas mãos no Campo Grande é a consagração de um destino inteiro moldado pelo civismo e pelo amor à sua terra.
9: Quando fala da história, é uma coisa que bole com o meu coração. Eu amo isso aí, porque eu tenho o maior prazer de saber que eu estou dando sequência a um trabalho que foi feito por nossos antepassados. E não pode deixar morrer o fogo simbólico, nunca.
8: O orgulho pelo reconhecimento que acontecerá hoje no Campo Grande ecoa forte na família. Seu filho, Herbert Pereira, ressalta que a homenagem faz justiça a uma vida inteira de esforço silencioso e dedicação.
10: É muito gratificante a gente estar participando dessa comemoração aí, é muito grato mesmo. E a gente faz por orgulho mesmo, né? E trem, ele é tradição e dá esse incentivo aí, né? Essa idade, a gente não deixar cair, né? Essa data aí que é muito importante para nós.
8: O fogo simbólico representa a chama da liberdade, o sacrifício dos povos baianos que lutaram contra as tropas portuguesas entre 1822 e 1823. A tradição da corrida reconta de forma simbólica a mobilização e deslocamento das tropas libertadoras, formadas por voluntários, indígenas, negros, sertanejos e população civil, que vinham do interior do estado para cercar e libertar a capital baiana. A corrida oficial, como conhecemos hoje, começou a tomar forma na década de 1960, como explica o professor, pesquisador e sociólogo Fábio Baldaia.
11: O fogo simbólico se reveste de um simbolismo que envolve a participação das diversas localidades, cidades, vilarejos no entorno de Salvador, né, no Recôncavo e no litoral norte também. Então essa é uma manifestação que os registros, pelo menos que eu encontrei nas minhas pesquisas, está na minha tese de doutorado lá em 2017, 2018, é um registro do início da década de 60, por ideia de um funcionário da prefeitura de nome Onias Almeida, um gaúcho que trabalhava na prefeitura,
12: numa secretaria municipal. Ele trouxe essa ideia inspirado numa manifestação que já acontecia na Semana da Pátria de Porto Alegre, desde os anos 30. Ele dá essa ideia que foi prontamente aceita e os primeiros registros, isso está nos jornais da época, já eram atletas, geralmente vestidos de branco, que faziam essa passagem da tocha por diversas localidades. Mais recentemente, mais um pouco de 30 anos, se consolida um trajeto saindo de Cachoeira e passando por algumas cidades do Recôncavo e até chegar em Salvador e se acender a pira no dia 1º e depois chega no dia 2 de julho no Campo Grande. Nos últimos anos, 2023 e 2024, a gente tem também a saída do litoral norte desse fogo simbólico e os dois se unem com a chegada em Salvador posteriormente.
8: O acendimento da pira por trem de ferro é um dos pontos altos de uma extensa programação organizada pelo município. As celebrações cívicas, cortejos, apresentações culturais e shows em homenagem ao 2 de julho se estendem até o dia 12, reforçando a identidade e a memória do povo baiano. Jusi Braga, para Educador FM.
0: Sete horas e 17 minutos. Enquanto a história oficial costuma resumir a libertação do Brasil a um grito às margens do Ipiranga, o povo baiano sabe que a verdadeira independência veio com sangue, pólvora e mobilização popular. O 2 de julho é o símbolo máximo da resistência de negros, indígenas e mulheres que lutaram não apenas por separação política, mas por um ideal de liberdade que ainda ecoa nas lutas sociais do Brasil de hoje.
4: E para nos ajudar a entender os detalhes desse marco histórico, os impactos nos dias de hoje, a gente conversa agora com o Sávio Ross, que é historiador, doutor em história, além de professor da Universidade do Estado da Bahia, paleógrafo e escritor também. Professor, bom dia, tudo bom? Seja bem-vindo, como vai?
13: Bom dia, Bruna, bom dia, Renato.
0: Para a gente começar, né? Quando a gente aprendia na escola sobre a independência, havia nos livros a foto do Dom Pedro, espada na mão, às margens do Ipiranga, em São Paulo. Mas hoje a gente percebe, né? A gente sabe mais popularmente que essa história é diferente. O presidente Lula ontem assinou uma medida para tornar simbolicamente a Bahia, né, capital, né, do país no 2 de julho. Ainda assim, entende-se, muita gente entende o 2 de julho como uma data regional. Por que você acha que isso permanece?
13: É curioso, porque na verdade a história é sempre uma disputa, né? A memória é sempre uma disputa. E aí, durante o período do Império, a memória mais próxima desse paternalismo, dessa figura pessoal, familiar do Dom Pedro para o Dom Pedro II, fazia sentido. E aí, com a proclamação da República, essa memória foi mantida porque ela era mais interessante, né? Para aquele eixo Rio de São Paulo, para aquelas categorias que estão ali envolvidas. E aí a nossa memória se tornou uma memória regionalista, como se fosse algo separado do todo. Mas é evidente que quando a gente olha o processo que foi a independência, esse processo só se entra em conclusão quando se tem essas batalhas, essas expulsões, esses movimentos todos que são regionais, mas na verdade eram totais naquele período, né? Se a gente for parar para pensar a quantidade de contingente de pessoas, aonde estavam os centros políticos e tudo mais. Então a gente vê que é uma disputa, né? Ainda viva hoje, a gente precisa dessa disputa, né? Mas fica evidente que o grito não teve tanta importância quanto todo o processo de violência, de luta que ocorreu por aqui.
4: Sávio, você é professor, também doutor em história, né? Mas também é paleógrafo, ou seja, o que é isso, né? Para quem não conhece, esse especialista. É uma ciência que estuda, decifra, transcreve documentos antigos, manuscritos. E aí agora a gente busca entender o que é que esses papéis da época nos revelam sobre o clima de Salvador e no Recôncavo Baiano ali entre 1822 e 1823. Era uma guerra de narrativas ou o sentimento de ruptura com Portugal já era generalizado mesmo para a população?
13: Não era tão generalizado, porque a população também era bastante fragmentada, né? Como paleógrafo, a gente tem contato direto com as fontes originais, com as fontes produzidas no período. E é óbvio que as fontes também são produzidas com intenções, por pessoas muito específicas. Então a gente perde um pouco da inocência de pensar esses discursos do passado como verdade. eles não são a verdade, na verdade eles são um ponto de vista, né? E aí a gente vai atrás desses documentos, ver o que é que eles têm, eles interpretam daquela realidade, e a gente como historiador, né, historiadores, faz esse crivo, essa análise crítica desses documentos. Esses documentos da época já trazem pra gente posturas diferenciadas, né? Você tem um grupo que é a favor dessa ruptura total, você tem um grupo que é mais constitucional, querendo construir uma constituição, uma coisa que seja mais colaborativa com o processo colonial, né? E você tem um grupo que é pró-colonial, né? Nada muito diferente do que a gente teria da política de hoje em dia, né? E aí no período era a mesma coisa. Mas foram os eventos, né, o processo todo que se deu, que foi guiando qual grupo teria mais destaque ou não dentro desse cenário, né?
0: Eu estou conversando aqui, eu e Bruna, com o Sávio Ross, ele que é professor, né? Ele que é doutor em história, está conversando aqui com a gente sobre 2 de julho e que tem uma atuação que eu acho muito particular, muito interessante. Ele é uma pessoa da área de história, mas ele é também um nerd, é um grande fã de quadrinhos. Tem muitos escritos sobre os quadrinhos da área pop, né, da área nerd, mas por uma perspectiva do feminismo, por uma perspectiva, né, das liberdades individuais, etc. Eu queria perguntar para você, Ross, a respeito dessa condição. Existe, eu também sou fã de quadrinhos, existe uma produção talvez um tanto tímida de quadrinhos que tocam no assunto do 2 de julho. E muitas vezes são quadrinhos educativos, né? Tem um, por exemplo, que é do Adroaldo Ribeiro Costa, o cara que foi, né, autor de hinos, enfim, né, que era da hora da criança. Mas tem alguma coisa do, né, que foi até publicada pelo TCE, quadrinhos mais institucionais e educativos. Mas existem figuras do 2 de julho que, pô, são figuras incríveis. Você acha que rendia um bom quadrinho ou outras produções ligadas à cultura pop a partir dos feitos dos heróis da independência?
13: Ah, sem sombra de dúvida, né? Quando a gente ouve as histórias do 2 de julho, em um primeiro momento parece que a gente está olhando, ouvindo ficção, a gente está ouvindo a narrativa de ficção, né? Quando você ouve Tambor Soledade, quando você vê o Corneteiro Lopes, as próprias três mães da independência, né? As três mulheres que participam do processo, a gente ouve aquelas histórias e elas parecem fictícias, de tão interessantes que elas são, né? E aí você tem realmente, né? Eu pesquisei, eu encontrei 4 quadrinhos, mas provavelmente se fizer uma busca é capaz de encontrar mais fragmentos, né, dessa narrativa, porque a memória é muito forte na nossa região. Mas foram quadrinhos, como você falou, né, Renata? Construído de forma didática, com a intenção escolástica. Então, tem um momento que essas narrativas, elas são inicialmente mais enfadonhas e depois muito aventurescas, né? Mas justamente pela própria narrativa, né? Quando você pega a participação de Maria Quitéria, o martírio de Joana Angélica, a presença de Maria Filipa, você vê que essas narrativas, elas são aventurosas, elas são narrativas que beiram a ficção, justamente porque são narrativas que envolvem guerra, envolvem violência, mas envolvem também uma expectativa de uma sociedade, né, de manter viva essas personalidades, né, diferente do Dom Pedro, né, que é uma narrativa que também é inventada, né, o quadro de Pedro Américo é uma prova disso, mas é uma invenção muito tímida, né, uma invenção muito caricata daquela realidade. E quando a gente pega essas outras narrativas, elas são empolgantes, elas são narrativas que sim, eu acho que dariam muito bem para produções de diversas naturezas. Imagine uma série televisiva, uma série, né, desses streams da vida, com cada uma dessas histórias, né? Teve uma época que fizeram até um filme, eu não lembro agora o autor, vou cometer essa gafe, mas ele fez um filme, curta-metragem, sobre o Corneteiro Lopes.
0: Foi com o Gideon Rosa, o ator principal foi o Gideon.
13: E aí esse filme é muito bem feito, né? Você assiste tudo, a utilização dele para a sala de aula também é muito bem-vinda, mas dá aquele gostinho do cabe mais coisas aqui na história da Bahia, né? Na história do Brasil, da independência do Brasil na Bahia. E em outras histórias do Brasil, daqui da nossa região, né? A gente vê umas narrativas da nossa região que quando a gente lê documento, eu leio documento manuscrito originais, quando eu leio o documento, eu fico assombrado, dizendo, nossa, como é que as pessoas não têm acesso a isso e como isso não é mediatizado, né?
4: Perfeito. Para você que está chegando agora aqui sintonizando, a gente bate um papo com o Sávio Rosa, historiador, doutor em história. Ele fala justamente sobre a celebração do 2 de julho, o que foi, como isso se construiu. E a gente fala de 2 de julho, automaticamente trazemos também a participação popular da festa, da celebração e das batalhas. Indígenas, negros escravizados, pessoas libertas, o próprio exército sertanejo também como personalidade presente. Como é que essa diversidade moldou a identidade do povo baiano? Existia uma promessa de liberdade real para quem era escravizado nessa época e lutou também, chegou junto nas batalhas?
13: O primeiro ponto, talvez, dessa memória em disputa, que pra gente da Bahia, ela é muito viva, mas as outras regiões ainda estão recebendo essa narrativa, é justamente a presença desses populares, de pessoas de várias categorias sociais diferentes, né? Raça, gênero, classes, tudo mais distante da expectativa da elite. Tanto da expectativa da elite do império, no caso a família real, né? Na figura de Pedro II, quanto na expectativa da elite republicana, os militares republicanos, aquela a primeira leva de políticos ali. Então, essa disputa, ela é marcada justamente por essas figuras, né? A figura de populações indígenas que eram indigestas no século XIX, a ideia de um passado brasileiro antes da chegada dos portugueses, né? E é que aí eles são muito participativos. O Chico Cancela, que é um historiador também, trabalha muito com a participação desses indígenas no conflito, né, de expulsão dos portugueses. Tinham suas expectativas próprias, que na documentação isso aparece, né? essa expectativa de vilas serem representadas, participação política mais efetiva dessas lideranças indígenas, né? A Vila de Pedra Branca é um maior exemplo disso. E no outro, essas categorias raciais que se envolviam, principalmente de escravizados ou ex-escravizados, né? Que buscavam também uma maior participação política, alguns buscavam alforria, havia uma promessa de participação nas tropas de escravizados, que seriam alforreados no final do conflito, o que não aconteceu, né? O conflito se encerra, eles não são alforreados, e aí é óbvio que isso estimula outros conflitos que a gente vai conhecer na segunda metade do século XIX e até no século XX, né? Então tem essas expectativas, tem essa participação popular, e como ela é fragmentária, são várias identidades que estão participando, também são expectativas diferentes. Ainda não com a consciência que a gente tem hoje, consciência de raça, consciência de classe, mas consciências de categorias que eles sabiam que eram subalternizadas. E que a participação dessa expulsão dava um vislumbre de um possível futuro que não tivesse tantas opressões, né? Então, por isso que, por exemplo, a guerra se encerra no 2 de julho, né? Do período de 23, mas em 24 a festa já acontece, por decisão popular, por inquietação popular. As pessoas querem lembrar desse evento, independente dele ter sido oficializado pelo Estado, né?
0: Muito bem, a gente conversou aqui com o professor Sávio Ross, ele que veio falar um pouco sobre o 2 de julho, sobre tudo o que essa data maior do povo baiano representa. É doutor em história, historiador, professor da Universidade do Estado da Bahia, paleógrafo e escritor. Professor Sávio Ross, muito obrigado pela vinda aqui ao Giro da Manhã para falar um pouquinho sobre o assunto aqui com os nossos ouvintes.
13: Eu que agradeço, bom estar com vocês e com os ouvintes, né, que a gente não vê, mas sabe que estamos sendo escutados.
0: Mas eles ouvem você, a exemplo do nosso ouvinte Givaldo, falando aqui: parabéns Salvador, parabéns Bahia, parabéns Brasil, vamos comemorar essa data maravilhosa que simboliza nossa independência na Bahia. Parabéns Educadora por esta cobertura que só vocês sabem fazer, e olha que está só começando. É o Givaldo falando. Lenilda mandou palmas aqui pro Sábio Ross. Obrigado, Sábio, até a próxima.
13: Obrigada. Obrigadão, gente, até mais.
4: Até mais.
0: E mandar um salve aqui para outros ouvintes que estão falando sobre outras questões também que são muito importantes para eles. O Giovanni falando aqui: placar para mim 0-0 para Brasil já tá ótimo. Falando aqui sobre Brasil e Noruega.
4: Pois é, e Jace, que discorda aqui, que é 1-1 com prorrogação e pênaltis, diz que tudo com emoção é mais sofredor e gostoso. Olha, nem sempre, viu, Jace? Tem emoção que a gente não precisa passar, não, tá? A gente já sabe que é uma sensação ruim, então deixa para lá.
0: Assina embaixo. Pessoal, o Giro da Manhã de hoje fica por aqui. Obrigado a você, ouvinte, pela companhia. dia. Amanhã o Giro da Manhã está de volta com a titular Thaís Seixas, no mesmo horário, fazendo parceria aqui com Bruna Ferraz, a quem agradeço também pela companhia.
4: Eu que agradeço Renato Cordeiro e também agradeço a Valdemir Cabral na operação de áudio. Você vai continuar aqui na sintonia da Educadora FM, acompanhando nossa programação. Ao meio-dia, Renato volta com Multicultura e você fica aqui ligado. E agora, segue na companhia de Luiz Carlos Ataíde. Até mais.
0: Obrigado também a Beatriz Bolhões, que fez a produção de estúdio. E lembrando, viu, no Multicultura, temos mais cobertura do 2 de julho, diretamente do local onde acontece o cortejo cívico, agora às 7h30.
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1: Olá, muito bom dia para você, sintonizando a Educadora FM 107.5. Hoje, 2 de julho de 2026, 203 anos de independência da Bahia. Que você tenha um dia de muita luz, muita paz, saúde, energia positiva e, claro, continue se cuidando sempre. Eu sou Luiz Carlos Ataíde. A partir de agora, estaremos juntos até ao meio-dia. Começando a Sonosfera da Educadora FM com Joyce Alane e Zé Cabaleiro, composição de Acioli Neto, A Natureza das Coisas.

No som da educadora Oliver Leibow e Bárbara Carlotti, Le Petit Sucé. Lia Sofia, Flor de Lia Sofia e Fagner Borbulhas de Amor, uma versão Ferreira Goulart. E o reggae toma conta do especial das seis de hoje. Vamos curtir sucessos marcantes na trajetória da banda Nat Roots, que em 2026 estaria completando 30 anos de carreira. Não perca. Educador FM, 11 minutos para as 8 horas. Dori Caymmi, Alegre Menina, de Jorge Amado e Dori Caymmi.

0: Educador FM, Marisa Monte, Lenda das Sereias, de Vicente Matos, de Anel e Arlindo Veloso. Maria Bethânia, da Gema de Caetano Veloso e o Ali Salomão.
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1: Muito bom dia para você, um ótimo feriado. Hoje, Independência da Bahia, 203 anos. 8:01 em Salvador. Eu sou Luiz Carlos Ataíde, continuo na sua companhia até ao meio-dia. Olha, amanhã, dia 3, tem Alana. A artista apresenta o show Nordestear. Será no foyer Carmen Miranda do Teatro Sesc Casa do Comércio. O horário, às 17:30. Não perca. 8:01, começando mais uma hora de boa música com Eduardo Duzec Aventura, de Eduardo Duzec e Luiz Carlos Góes.

som da educadora Flávio Venturini, Jota Quest, Linda Juventude de Venturini, Márcio Borges. Frejá, Só Você. Essa música de Vinícius Cantuari e Vânia Abreu, As Quatro Estações de Cláudio Rabelo, Maurício Gaetani e Ari Sperling. 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Agora 8:14, Caetano Veloso, Hey Jude, de Paul McCartney e John Lennon. 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

0: Marina Lima, Charme do Mundo, de Antônio Cícero e Marina Lima. A música de Raquel Reis, Caju, e de Melo, dele, Málida.
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1: Para você, um bom dia na Educadora, agora 8:31. Geraldo Azevedo, caravana de Geraldo e Alceu Valença.

Educador FM, Francis Jaime, Pau Brasil, de Francis Jaime e Chico Buarque. Xangai, que é que tu tem canário, de Xangai Capinã. E Chico César e Dominguinhos, Deus me proteja, música de Chico César. 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Educador FM, 9:16, Celso Fonseca, The More I See You, de Mark Gordon e Harry Warren.

Educador FM e o Araqueto, mal acostumado, de Ray Araújo e Maggie Evans. A música de Fiote, Gente Bonita, e Moraes, Tropeço, composição de Moraes.

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2: Educadora FM, agora são 9 horas, 2 minutos em Salvador. E hoje...

Hoje, quinta-feira, dia 2 de julho, tem Tarcísio Santos. O artista se apresenta no projeto Quinta Brasileira, levando música popular e jazzística ao centro de Salvador. Será no Velha Espanha, nos Barris, o horário às 7 da noite. 9:03 agora, muito bom dia para você que ouve mais uma hora de boa música com Elis Regina, composição de Belchior, Como Nossos Pais. 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

Educador FM, Nando Reis, de Rita Lee, Luiz Sérgio, Agora Só Falta Você, Vanguard, Sempre Que Eu Estou Lá, composição de Hélio Flanders e Chico Chico, de Zé Ramalho, Vila do Sossego. 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Muito bom dia para você, 9:18, tem Chico César, Onde Estará o Meu Amor? Música de Chico César.

Educador FM, uma grande lembrança com Michael Jackson, Human Nature de Steve Porcaro e John Betts. Silvia Patrícia, não quero saber seu nome, de Silva e Edu Casanova e Eliana Prince, os presentes, composição Kleber Albuquerque.

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1: Muito bom saber que você sintoniza a Educadora FM 107.5, um bom feriado. Agora 9:34, Ellen Oléria, de Hermes Aquino, Nuvem Passageira.

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Na Educadora FM, Gal Costa, de Caetano Veloso, Odara, Belchior, Divina Comédia Humana, música de Belchior, e ainda Candice Fiais, de verdade, de Candice Fiais. Muito bom dia para você, 11 minutos para as 10 horas. Jussara Silveira, Tereza Cristina e Rita Benedito, meninas do Brasil, de Moraes Moreira e Fosso Nilo.

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1: 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Muito bom dia, agora 10 horas em Salvador. Amanhã, dia 3 de julho, sexta-feira, tem Bagum. A banda se apresenta no Centro Histórico de Salvador como parte da celebração dos 10 anos. Será no Teatro Sesc Pelourinho, o horário às 7 da noite. Não perca. 10:01, começando mais uma hora de boa música para você com Ney Matogrosso, Bicho de Sete Cabeças, de Geraldo Azevedo e Zé Ramalho.

com som da educadora Ivete Sangalo, Samarina, de Antônio Adolfo, Tibério Gaspar e Ivan Lins, Lua de São Jorge, essa música é de Caetano Veloso e ainda Cássia Heller, SCT, de Marisa Monte, Carlinhos Brown e Nando Reis. 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Agora, 10h15, Rosé Feliciano e Santana, Samba Pati, música de Carlos Santana.

A Educadora FM, Cláudio Zoli, a francesa de Cláudio Zoli, Antônio Cícero. Dani Nascimento, Desejo e Prazer de Mark Ursa Processman e seu Pereira e o coletivo 401. Eu não sou boa influência para você. Composição do seu Pereira.

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2: Seja muito bem-vindo, muito bem-vinda a 107.5, agora 10:33, a música de Dudu Moraes, Eloiá.

aqui no Som da Educadora, Cor do Som, Beleza Pura, música de Caetano Veloso, Carlinhos Brown, Amantes Cinzas, música de Brown e Arnaldo Antunes, e ainda Virgínia Rodrigues e Jexá e Edoxum, músicas de Edil Pacheco, Veveca Lazans e Jerônimo. 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Muito bom dia para você, agora 12 minutos para as 11 horas, a música de Toquinho, Caso Sério.

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1: Muito bom dia para você, sintonizando sempre a Educadora FM 107.5. E hoje tem Ângela Veloso. A artista se apresenta no projeto Quinta Brasileira, levando música popular e jazzística ao centro de Salvador. Será no Velha Espanha, nos Barris. O horário às 7 da noite, você não pode perder. Agora 11:02, começando mais uma hora com o melhor da música para você, tem Daniela Mercury de Márcio Melo, Nobre Vagabundo.

O som da educadora Margarete Menezes, Sou Louco por Ti América, de Gilberto Gil e Capinã. Ouvimos Jerônimo, Eu Te Amarei, de Jerônimo Veveca Lazanz e ainda Will Carvalho, Quem Me Dera um Oceano. Essa música é de Anderson Cunha. Daqui a pouquinho, ao meio-dia, tem o Multicultura, que traz, como sempre, para você dicas de artes, conhecimento, educação, entrevistas, música, tudo isso e muito mais. 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Agora, 11:17, Djavan, de Djavan e Chico Buarque, Tanta Saudade.

0: No som da educadora, o encontro de Roberto Mendes e Lenine, Tira Essa Mulher da Roda, de Roberto Mendes e Capinã. Cesária Évorazinha, composição Manuel de Novas e Elba Ramalho, Morena de Angola, música de Chico Buarque.
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1: Educadora FM, agora 11:34. Bom dia para você, Gilsons. Várias queixas de Afrojo, Narcisinho e Germano Meneghel.

pro som da educadora Jorge Alfredo e Chico Evangelista, música alegre, composição de Jorge Alfredo, Emílio Santiago, amigo de Nova York, de Duval Ferreira Bacal e Gilberto Gil Marina, essa música é de Dorival Caymmi. E lembrando para você que todos os sábados às 16h você não pode perder aqui na 107.5 em nosso aplicativo e no site educadorfm.ba.gov.br o programa No Balanço do Reggae. Daqui a pouquinho tem o Multicultura, 12 minutos para o meio-dia, mas agora tem a música de Jimmy Cliff, I Am The Living.

0: No som da educadora, Andresa Santos e Josiara. Eu vou, você vende, Andresa Santos e Josiara. Na sequência, o programa Multicultura.
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0: Meio-dia em ponto, Multicultura, começando pela 107.5 Educadora FM. Hoje estamos aqui ostentando produção de estúdio com Mariana Freire e Beatriz Bolhões. Muito boa tarde também. Estamos ostentando em operação Davi Cerqueira e Elias Batista, quatro pessoas na cabine. O programa hoje está ostentando. Multicultura, começando pela 107.5 Educadora FM, cumprimentando também a social media da educadora Gabriele Jesse e você que acompanha a gente pela sintonia da 107.5 ou pelo aplicativo Educadora FM 107.5, disponível para iPhone e plataforma Android. Mande suas críticas, dúvidas ou sugestões para o Multicultura pelo WhatsApp número 997317762, 997317762. Siga a programação nas redes sociais pelo arroba Educadora FM BA e não esqueça de marcar a rádio. Eu sou Renato Cordeiro, vamos aos destaques do programa de hoje. Cultura Brasileira volta a contar com o Teatro Castro Alves, com a sala principal entregue após ampla reforma. Documentário sobre bastidores da CPI da Covid-19 é um dos destaques dos cinemas. E vamos conversar sobre o 2 de julho com a pesquisadora Cleidiana Ramos e também com o maestro Fred Dantas. Tudo isso e mais no Multicultura que está começando. 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
0: Meio-dia, mais dois minutos. Pastor Márcio Pôncio é um dos presos pela Polícia Federal na quinta fase da Operação Unha e Carne, suspeito de ligações com o Comando Vermelho. A iniciativa cumpre 3 mandados de prisão preventiva e 14 de busca e apreensão nas cidades do Rio de Janeiro e de São João de Meriti. Segundo a CNN, entre os alvos está o ex-deputado e ex-presidente do Legislativo do Rio, Rodrigo Bacelar, que já está preso. Ex-funcionária de uma clínica de estética é presa em Feira de Santana por estelionato. Conforme a Polícia Civil, ela enviou links fraudulentos de pagamento para pelo menos 34 clientes da clínica, dando prejuízo estimado em R$370 mil às vítimas. A mulher também tinha uma falsa máquina de pagamento de cartões de crédito. As investigações duraram mais de 11 meses. Governo do Estado lança mais de 20 mil vagas para o programa CNH da Gente, que oferece a Carteira de Habilitação Nacional de graça. Cerca de 300 oportunidades são para pessoas que residem na região de Vitória da Conquista, Anagé, Barra do Choça, Encruzilhada, Tremedal e Cândido, com inscrições a partir de 1º de setembro no site ba.gov.br. Salvador passa a ser simbolicamente a capital do Brasil no dia 2 de julho. A medida foi estabelecida por meio de uma lei sancionada pelo presidente Lula e é estritamente restrita a atos oficiais e protocolares relacionados à celebração da independência do Brasil na Bahia. Segundo o presidente da República, a iniciativa é uma forma de reconhecer nacionalmente a importância histórica da data, considerada consolidação da independência do país. Falando nisso, agora meio-dia, mais 3 minutos. Hoje, né, que é o dia maior, né, a data maior do povo da Bahia, o 2 de julho, a gente vai falar com a repórter que desde cedo tá gastando a sola do sapato, do tênis, da sandália, sei lá o que é que ela tá usando, mas tá usando porque para caminhar vai precisar. Ela que tá acompanhando de perto o amor pela data máxima do povo da Bahia, o 2 de julho. A gente conversa com Thaís Seixas. Boa tarde, Thaís.
2: Oi, Renato, boa tarde. Olha, você falou aí no meu sapato. Hoje eu vim com um tênis novo, viu? Fiquei com pena, mas eu só tenho ele. E aí, pra...

0: aguentar essa caminhada toda durante o dia inteiro, eu tive que vir de tênis, viu? Então tô com ele aqui, tô confortável, mas já andei muito hoje aqui nesse 2 de julho, comecei lá na Lapinha, isso porque eu cheguei antes de 5 da manhã, viu? Lá no Largo da Lapinha, mas a alvorada, né? A alvorada de fogos que deu início a essa celebração do 2 de julho foi às 6 da manhã. Depois, por volta das 8 da manhã, começou a cerimônia, né? O hasteamento das bandeiras feito aí por autoridades. Depois, a homenagem, né? A entrega de flores aos heróis da independência lá no Largo da Lapinha. E aí sim, começou na sequência o desfile cívico do 2 de julho, saindo de lá da Lapinha e chegando aqui aonde eu estou agora, que eu estou no Terreiro de Jesus, aqui no Pelourinho. Muita gente aqui ainda concentrada, mas os carros da Cabocla e do Caboclo passaram por aqui por volta das 11:30 da manhã, seguiram lá para a Praça Municipal, né? Para a segunda etapa desse dia, que é o segundo cortejo entre a Praça Municipal e o Largo do Campo Grande. Então, desde cedo, né? Muita gente vestida de personagens, de heróis da independência, muita gente com as camisas nas cores do Brasil, camisa da seleção brasileira, porque, né? Teve gente que disse aqui que é uma duplo patriota, né? Tá aqui no 2 de julho, mas está torcendo também pela seleção brasileira. Então, realmente, a diversidade se encontra aqui na festa do 2 de julho, que marca aí a independência do Brasil na Bahia. Eu, como estou aqui desde cedo, conversei com pessoas, também acompanhei, falei com as autoridades presentes e fiz uma reportagem aqui sobre essa programação da manhã. Então, vamos ouvir agora. De fogos deu início à celebração pelo 2 de julho às 6 da manhã no Largo da Lapinha. Um pouco antes, por volta das 5:30, os carros do Caboclo e da Cabocla deixaram o Memorial 2 de julho para serem levados com destino ao Pelourinho. Nesta primeira etapa do desfile cívico da independência do Brasil na Bahia, que em 2026 completa 203 anos. O tema desta edição é a libertação da Bahia. E segundo o presidente da Fundação Gregório de Matos, Fernando Guerreiro, a celebração traz como foco a preservação do patrimônio.
1: É uma festa que eu mais gosto daqui da Bahia. Então, para mim, é sempre um prazer estar aqui, acompanhar os caboclos, acompanhar o desfile, né? Então, a gente vai ter aí hoje o desfile principal. À tarde, a gente tem no final da tarde o encontro de filarmônicas. Amanhã, o show de Jerônimo e o baile da independência. E uma novidade esse ano: o caboclo volta para casa mais cedo, tá? Ele volta dia 4. Vai ter o show de Marino de Castro, 4 da tarde, e o Caboclo, 6:30, volta, porque dia 5 tem o Jogo do Brasil. E aí, depois de ponderar muito, eu achei que seria um risco muito grande, né, a gente misturar, inclusive com o Olodum, que vai estar no Pelourinho. Como é que ele ia passar? Então, ele tá voltando mais cedo, dia 4, mas para onde eu boto um dia a mais? Vamos ter que compensar.
0: Por volta das 8 da manhã, houve o hasteamento das bandeiras pelas autoridades, acompanhado do hino nacional tocado pela Banda de Música da Marinha do Brasil, seguida da entrega de flores ao busto do general Labatu, em homenagem aos heróis da independência. O governador Jerônimo Rodrigues fez uma analogia entre esses heróis e os baianos da atualidade.
2: Nós temos no marco da história da independência do Brasil na Bahia pessoas famosas que tinham cargos na época que ajudaram, escritores, mas nós tínhamos a grande quantidade das pessoas comuns, pessoas como nós, trabalhadores. Nós temos o exemplo de Maria Filipa, que era marisqueira, trabalhadora, uma mulher negra, que contribuiu, que ajudou, como hoje. Nós temos as pessoas do dia a dia que ajudam a gente a construir a nossa independência e a nossa soberania. Por isso eu espero que a gente possa ver as escolas caminhando, desfilando no dia de hoje, ver os blocos, ver as pessoas estamparem em suas janelas as imagens da Bahia, do Brasil, dos nossos heróis.
0: Falando em heróis e heroínas da independência, encontramos uma versão moderna de Maria Quitéria durante o desfile. É a cantora e maestrina feirense Célia Zain, que há 18 anos homenageia este personagem na celebração. Ela destaca a importância dos baianos conhecerem o hino ao 2 de julho e o papel de destaque de Maria Quitéria na luta pela independência.
3: O filho mais velho, fosse homem ou fosse mulher, ele tinha a obrigação do pátio para fora. Então, ela era mulher, mas era a filha mais velha. Seu Domingos. Então, ela sabia tudo do pátio para fora. Sabia o refúgio para levar a família na hora certa, sabia a plantação, sabia a caça, sabia atirar muito bem para se defender. Ninguém mapeia mapa, matas virgens, sem saber atirar muito bem. Então, ela como filha mais velha, fazendo função de um homem hoje para a gente, ela estava pronta. Então foi mais do que justo o que ela fez, se ultrajar, apenas se ultrajar de homem, porque o serviço de homem ela já fazia.
0: O prefeito de Salvador, Bruno Reis, lembra que a independência do Brasil foi consolidada no 2 de julho, após a luta do povo baiano, que terminou com a expulsão das tropas portuguesas do país.
4: Salvador foi responsável, e a Bahia, pela expulsão definitiva dos portugueses daqui do nosso país. Foi aqui que se consolidou a independência, e essa data ela precisa ser eternizada. Jovens, as pessoas precisam conhecer essa história para que ela possa servir de referência. Eu digo sempre que uma cidade e um estado que não valoriza a sua história, o seu passado, não tem capacidade de projetar o seu presente e o seu futuro.
0: O servidor público estadual Edinalvo Reis Vieira estava vestido com a camisa da seleção brasileira. Segundo ele, é um ato duplo de patriotismo lembrar de quem lutou pela independência e também torcer pelo Brasil na Copa do Mundo.
5: Essa data para mim é super importante, porque nós temos que prestigiar aqueles que lutaram em prol de nossa liberdade. E muitos perderam a vida. Dentro do possível, todos os anos eu me encontro aqui. Esse ano é de grande importância, porque nem só dessa data tão especial, como também estamos em época de Copa do Mundo. E vamos, Brasil! Salve 2 de julho!
0: A programação do 2 de julho segue no período da tarde e da noite, com o cortejo e as fanfarras entre a Praça Municipal e o Campo Grande, onde acontecem as cerimônias cívicas, com o acendimento da pira do fogo simbólico pelo atleta Trem de Ferro, de 70 anos. O encerramento fica por conta do encontro de filarmônicas do maestro Fred Dantas. Thaís Seixas, para Educador FM. É isso aí, Renato. Eu falei que eu tava aqui num lugar tranquilo, né? Que o pessoal já tinha passado aqui pelo Terreiro de Jesus. Mas agora chegou um grupo aqui com batuque, né? Então, animando de novo aqui as pessoas que estão. Eu só queria aproveitar, posso, para fazer um apelo aqui para os moradores, né, da região do Centro Histórico, por onde passa o desfile. Porque uma tradição que eu percebi isso vindo para cá, uma tradição que é tão forte durante o 2 de julho que tem se perdido um pouco, que é a decoração de fachadas, né? As fachadas dessas construções antigas, pessoas que moram tanto na Ladeira da Soledade, na Lapinha, no Santo Antônio Além do Carmo. Eu vi fachadas decoradas, uma delas é de Dona Maria de São Pedro, ela que todo ano faz, bota personagens vivos na frente da casa, já ganhou inúmeros concursos, né? Eu até conversei com ela, ela falou sobre a importância de manter essa tradição. Então vamos aí, né, pensar para o ano que vem, decorar mais fachada nesse percurso. Falando um pouco só da programação agora, na parte da tarde, né, o cortejo segue da Praça Municipal até o Largo do Campo Grande, com
6: a gente teve um problema, Thaís Seixas acabou caindo, né, o sinal dela, mas ela deu
0: recado. Vai haver as cerimônias cívicas do 2 de julho com o acendimento da pira do fogo simbólico, né? Então, e mais tarde, finalizando o encontro de filarmônicas já tradicional aí do 2 de julho. Volto com você, Renato.
6: Maravilha, pensamos até que ia cair aqui o sinal de Thaís Seixas, que ela está num lugar com muita aglomeração e normalmente isso também acaba trazendo algum tipo de impacto ao sinal que a gente precisa para fazer uma boa conexão entre Thaís e os nossos ouvintes aqui da 107.5, mas ela deu o recado. Já que ela falou aí no Fred Dantas, queria avisar que o maestro Fred Dantas, ninguém menos que o maestro Fred Dantas, já vai falar também aqui na Educadora FM sobre essa participação musical, que é de sempre, que é de praxe, que é maravilhosa nas nossas festas cívicas. E já que o Fernando Guerreiro falou sobre o Olodum, né, essa preocupação de, na volta do caboclo, a gente ter um encontro ali com o Olodum no meio da torcida pela Copa, né, a dificuldade que isso poderia, trazer, só queria dizer o seguinte, que o Olodum está lançando uma história em quadrinhos chamada 2 de Julho, o dia que o povo venceu, destacando o protagonismo popular na data cívica baiana. A publicação abre o primeiro volume da coleção Olodum Griô 2 e reconta a história da independência da Bahia sob a perspectiva das camadas populares, reforçando o compromisso do grupo com a educação antirracista e a memória afro-brasileira. A narrativa é conduzida por jovens formados pela própria escola Olodum, criando uma ponte entre o passado e o presente para mostrar que a emancipação foi fruto de mobilização coletiva. O lançamento acontece amanhã, 6 da tarde, na Casa do Olodum, no Pelourinho. É a história em quadrinhos 2 de julho, o dia que o povo venceu. A propósito disso, hoje eu apresentei excepcionalmente o Giro da Manhã, porque Thaís tá lá, né, nos circuitos, no percurso do 2 de julho, e eu tava aqui com Bruna Ferraz apresentando e conversando com o Sávio Ross, que é historiador e um nerd, né? Uma pessoa que conhece muito de quadrinhos. A gente tava justamente comentando que são poucos os quadrinhos feitos que trazem a história do 2 de julho. Muitas vezes eles têm uma pegada muito, um tanto excessivamente explicadinha, né? É uma coisa assim que é um jeito meio antiquado até às vezes de pensar o que pode ser um quadrinho histórico, né? Mas quem sabe a gente vai ter aí uma adesão que venha a tensionar pro bem essa nossa, digamos assim, esse nosso conjunto de conteúdos do tipo que já foram produzidos a respeito do 2 de julho. Meio-dia, mais 15 minutos, a data máxima do povo baiano, é tema também de uma entrevista que o Monte Cultura faz a partir de agora com a antropóloga Cleidiana Ramos. Ela que atua nas áreas de antropologia da festa, antropologia das religiões, cibercultura, jornalismo, memória social, jornalismo literário, e tirou um tempinho para vir aqui conversar com a gente. Eu agradeço muito, Cleidiana Ramos, pela sua vinda aqui ao nosso estúdio. Boa tarde, tudo bem?
7: Gente, boa tarde. É sendo um prazer enorme estar aqui, né, nos canais do IRDEB, né?
6: Prazer é todo nosso. Quando eu conversei com a Cleidiana, ela ficou meio assim, puxa, mas eu não posso deixar de ir no 2 de julho. Ela ficou pensando como é que ela ia conciliar a entrevista e o 2 de julho, que ela tem que comparecer. Então, eu queria, antes de tudo, começar perguntando da sua relação pessoal com a festa, Cleidiana.
7: Olha só, eu sou do interior da Bahia, né? E no interior da Bahia, a gente não tem essa imersão nessa festa. Então, na verdade, começou na minha função de repórter. Né? Eu sou jornalista, então, na minha função de repórter, nas coberturas. E, assim, foi um amor à primeira vista, né? É uma festa que ela tem tantas camadas. Ela é um desfile cívico, ela é uma parada. Ela é um festival. É muita coisa acontecendo ao mesmo tempo. Né? Então, e é uma festa realmente que a gente pode dizer, é uma festa feita pelo povo. Né? Lembrando o grande professor Cid Teixeira, o 2 de julho é do povo. Todo mais é penetra.
6: Cleidiana, eu queria saber mais sobre esse que é um dos lugares de onde você fala.
7: Sim.
6: Porque eu sou leigo, eu não sei do que se trata e eu queria muito te ouvir a respeito, né? Porque você é pesquisadora, entre outras coisas, na área de antropologia da festa. Antropologia da festa. Eu queria saber o que é pesquisar essa área e o que é pesquisar essa área estando na Bahia.
7: Sim. Durante muito tempo, as nossas abordagens, né, digamos assim, científicas sobre as festas, elas tinham um caráter muito descritivo, né? E uma preocupação muito no sentido de o que é que a festa é. Né, o que é que esta festa significa, né, o que é que essa festa quer dizer. E é como se ela fosse um corte no cotidiano. Então, né, a gente muitas vezes ouve falar do carnaval, a inversão, né, onde tudo é possível. E quando a antropologia ela vem para, digamos assim, para entender esse fenômeno, o fenômeno festivo, a antropologia ela meio que inverte a pergunta, né? A minha orientadora no doutorado, a professora Fátima Tavares, ela sempre usa esse conceito. Na verdade, é o que a festa faz fazer. É muito mais, né, do que o que a festa é. Então, a antropologia ela traz essas possibilidades e perspectivas que você olha para um ambiente, né, que você tem muitas festas dentro de uma mesma festa, né? Muita gente, por exemplo, fala, eu fui pro Bonfim, pra lavagem do Bonfim, né, que não é a festa do Bonfim, é um rito da festa do Bonfim. E muita gente não passou da calçada, mas isso não quer dizer que eles não foram na lavagem do Bonfim, é porque acontece uma lavagem, né? Então, a festa tem essa capacidade de vazar por vários espaços, né? E a Bahia tem esse mundo de festas, né, que elas têm um tipo de configuração que a gente chama de festa de largo, porque elas geralmente acontecem, são de base afro-católicas, né, eu digo principalmente daquelas festas do verão, que foram as festas que eu estudei, né, que vão até o carnaval ali de novembro até fevereiro, e elas começam numa igreja e elas vão para o largo, né, então elas têm essa característica muito forte. Isso é um conceito do professor Ardep Serra, né, e a gente percebe que é um modelo. O Bonfim, por exemplo, é um dos principais modelos, e aí as outras vão seguindo, né, com suas próprias dinâmicas, mas sempre nessa perspectiva. E eu sempre digo isso, a Salvador, né, principalmente, aliás, Salvador não, a Bahia como um todo, a gente vive uma roda festiva do ano, né, o tempo festivo. O carnaval é o marco zero. Mas ali, a partir do carnaval, você tem uma série de ciclos festivos, né? E que não param, é uma roda. Então, você sai do carnaval, entra na quaresma, aí você entra na Semana Santa. São movimentos que movimentam uma economia, assim, valores inacreditáveis, negócios, né? Novos negócios que são criados, alguns negócios que são incorporados. Então, é realmente um fenômeno social, cultural, né? E que a Bahia, como ela é, a Bahia, como diz nosso conterrâneo Caetano Veloso, ela tem esse patrimônio, né, esse patrimônio material espalhado, né, territorialmente.
6: Cleidiana Ramos conversando aqui com a gente, ela que é antropóloga e está conversando sobre o 2 de julho, e ela acabou de falar, por exemplo, na lavagem do Bonfim, como sendo um evento que tem vários eventos por dentro,
7: sim,
6: né?
7: Sim.
6: Isso me fez lembrar, por exemplo, do 2 de fevereiro, de você chegar lá. Se você chegar mais cedo, você vê uma coisa da festa. Se você fica para a entrega do presente principal, é um outro evento dentro da festa. Quem vai ali para a Praia da Paciência, às vezes encontra uma roda de capoeira que só se junta no 2 de fevereiro. Quer dizer, é bem isso que você está falando. É uma festa que se decompõe em vários outros eventos. Queria saber se é possível fazer esse paralelo com o próprio, né, 2 de julho, ou outros paralelos que você percebe interessantes com outras festas que arrastam as pessoas para as ruas.
7: Gente, o 2 de julho, eu estava pela manhã, inclusive na boa companhia da equipe da TV, da TV, a gente estava lá, as primeiras, né, os primeiros movimentos, e aí imagine, você está no Largo da Lapinha e está acontecendo ali a parte cívica, as bandeiras sendo hasteadas, ao mesmo tempo que a banda da Marinha estava tocando o hino ao 2 de julho, as pessoas estavam, a gente está ouvindo do outro lado uma percussão, os caboclos já estavam postados para sair, então muita gente já estava lá rezando para os caboclos, agradecendo aos caboclos, pedindo, enquanto outras pessoas estavam fazendo a parte, digamos assim, oficial, né? O presidente do GHB está fazendo um discurso e as pessoas estão correndo porque elas vão se concentrar para sair nos seus cortejos específicos. Então, quando você vê aquilo, você percebe que é um desfile, é uma parada, é um festival, porque tem capoeira, tem roda de samba, né? Tem protesto, tem gente defendendo causa animal, tem gente falando, né, da falta de verde na cidade. E tudo isso, né, é num percurso que você vai andando pelo centro antigo. Quer dizer, algo que é feito do mesmo, o trajeto é o mesmo desde 1824. Você tem a celebração da independência e você tem no ano seguinte o nascimento do cortejo, que é isso que a gente faz até agora. Quer dizer, uma festa que é toda feita por camadas populares. E por mais que a gente veja a dinâmica, os negócios, né? O 2 de julho encanta exatamente por isso. O 2 de julho, ninguém consegue, por exemplo, quebrar determinadas características dessa participação espontânea. Não tem negócio, não tem indústria que consiga quebrar, ou seja, colocar o 2 de julho dentro de uma caixinha, que você possa, né, dizer, daqui isso aqui não passa. Pelo contrário, o 2 de julho, todos os anos, o 2 de julho tem alguma coisa nova, algum elemento novo.
6: Já que você tocou nesse ponto, Cleidiana, a gente acabou de ter uma participação da nossa repórter, Thaís Seixas. Eu não sei se você chegou a ouvir, porque teve um momento que o áudio falhou um pouco, mas eu percebi ela falar de um certo lamento dela em ver que por onde ela passou, ela está desde bem cedo, né, acompanhando o cortejo, ela percebeu o que ela entendeu como uma diminuição das fachadas decoradas. Sim. Ela viu menos fachadas decoradas nas moradas que estão ao longo, né, desse trajeto. E a propósito disso que Thaís falou, eu queria lembrar de um vídeo que fizeram contigo, à época do bicentenário do 2 de julho, encontraram você, Cleidiana, e aí você apontou várias coisas, vários detalhes da festa que você ia percebendo. Nossa, mas o carro da cabocla passou na frente do caboclo, mas o caboclo veio antes. Aí você tá falando, ai, mas eu queria muito que os encorados viessem a cavalo e tal. Queria que você pudesse falar um pouco sobre quais são transformações que você imagina que sejam naturais, sim, né, de evoluções próprias da sociedade, enfim, e aquilo que não se deve perder para caracterizar ainda o que é o 2 de julho.
7: Sim, por exemplo, no bicentenário, né, o caboclo ele geralmente vem na frente porque ele é mais velho. É uma questão de antiguidade, né? O caboclo chegou primeiro na festa, né? A própria inclusão da cabocla é bem uma ideia de como é tensionado, as narrativas são tensionadas, né? Então, segundo Manuel Quirino, que é a grande referência, em 1824 as pessoas pegam um mestiço indígena, uma pessoa já idosa, de carne e osso, ele faz questão de dizer isso, e coloca em cima de uma carroça que tinha sido usada, inclusive, para arrastar os canhões, né? Que é a base do carro do caboclo, continua, né? Essa peça, digamos assim, do século XIX. E, em seguida, alguns anos depois, já é feita a estátua do caboclo, né? Então, em 1846, o então comandante de armas, porque eu acho que isso é muito importante para a gente entender o que é o 2 de julho, né? Então, o comandante de armas, que era o equivalente ao prefeito de Salvador, ele fez um discurso mais ou menos o seguinte: olha, vamos tirar o caboclo porque ele tem aquela postura bélica, né? Ele tá com uma lança em direção ao dragão, que é Portugal, já passou, eu sou descendente português, né? Então vamos mandar fazer a estátua da cabocla, porque é a conciliação, é a harmonia, a gente vai lembrar de Catarina Paraguaçu e tal e tal. E mandou fazer, encomendou a estátua da cabocla. Dizem, né, os cronistas, vários cronistas do período, que a cidade começou um burburinho a ponto que teve uma reunião no Teatro São João. E ele recebeu um recado. Era um recado enviado pela Associação dos Veteranos da Guerra da Independência na Bahia. E o recado era o seguinte: ou o caboclo sai ou vai correr sangue. Então, na verdade, o caboclo ganhou uma companheira. Das 15 cidades que celebram o 2 de julho com essa valorização e o protagonismo dos caboclos, Salvador é a única que tem um casal. Então é por isso, né? Então o caboclo ele sempre vinha na frente. E aí no bicentenário inverteram. A cabocla passou na frente e a guarda que era do caboclo passou a ser feita foi para a cabocla, que são os guaranis. Então eles vieram na frente da cabocla. E o caboclo ganhou a guarda das mulheres indígenas do sul da Bahia. Né? Então hoje, novamente, a cabocla estava na frente, o caboclo veio. Quer dizer, ele deu a precedência para as mulheres.
6: As mulheres são absorvidas, ressignificadas.
7: Aí o caso dos encorados de Pedrão é um caso que me irrita profundamente. Né? A gente tem a guerra da independência, ela foi feita por camadas populares. Né? As classes dominantes, elas entram quando a coisa já está ganha, para tentar puxar o protagonismo para elas. Mas quem lutou, quem está no chão, são indígenas, são pessoas negras, tanto libertas como a gente ainda que acreditava que dali podia vir a abolição. Quer dizer, é muita gente que vê naquele movimento não necessariamente o grande projeto que as classes dominantes estão discussando. Elas estão vendo as brechas e o que pode vir para elas. E aí vieram sertanejos, né? Se a gente imaginar hoje, Irará, Pedrão, né? São municípios que não estão tão perto de Salvador, e essas pessoas vieram a cavalo, vaqueiros, para combater. Então, os encorados de Pedrão era a memória desse batalhão de vaqueiros, né? E aí a gente tem todas essas discussões, né? A festa é isso, é dinâmica. Mas uma discussão, que foi a mesma discussão, por exemplo, que tirou as carroças da lavagem do Bonfim, né? Então a alegação é: os animais ficam estressados, os animais sofrem maus tratos. Gente, eu não consigo imaginar um vaqueiro não tendo cuidado com seu cavalo. Vaqueiro não derruba animal por brincadeira, né? Isso aí que a gente vê de vaquejada é um outro tipo de característica, né? Esporte de vaqueiro geralmente é argolinha, é sair correndo no cavalo para tirar uma argola, né? Com uma coisa de metal, como a gente que é sertanejo, a gente que é do interior da Bahia, a gente já viu várias das festas de vaqueiros. Os vaqueiros têm aquele prazer enorme de desfilar encourados completamente, com traje completo, de luva, de perneira, de gibão. E aí, de repente, eles foram impedidos de participar, porque eles, a proposta chegou-se a se fazer, né? Assim, alguns ruídos que a gente ouviu, mas a proposta é: eles desfilam a pé. Você vai colocar um vaqueiro a pé? Numa festa que eles participavam daquela festa. Então, assim, tirar os encorados de Pedrão. Até hoje não me conformo com isso, né? Então, a gente teve a comemoração do bicentenário sem os encorados de Pedrão, né? E eles continuam de fora. Quer dizer, alguém que estava ali. Então, tem essas questões que muitas vezes são por discursos muitos, né? Por outros tipos de lutas, mas que a gente às vezes percebe. Tá, os encorados de Pedrão não podem participar. Mas então, o que é que a gente diz dos batalhões montados das forças oficiais, da polícia militar, do exército, né? Aqueles animais, os cachorros, né, das forças policiais que se apresentam no 7 de setembro, porque tem bomba, tem zoada, tem fanfarra, tem banda marcial. E assim, os animais não ficam estressados só porque eles são treinados por militares? Então, assim, essas coisas que eu acho que a gente precisa conversar. O que eu tô feliz, realmente, tem uma diminuição das fachadas, mas ainda tem aquela resistência. Eu passei por algumas menos, mas a gente ainda tinha algumas que as pessoas, inclusive, estão caracterizadas. As meninas de Maria Quitéria, de Maria Filipa, né, de indígenas, né, que as pessoas enfeitam e colocam as estátuas vivas. A performance. Mas o que eu fiquei feliz esse ano é porque tinha muita gente. Muita gente. Fazia tempo que eu não via aquele pelourinho tão cheio no cortejo, né? Assim, os caboclos pararam em frente à igreja de Nossa Senhora do Rosário dos Pretos e uma multidão estava ali aplaudindo os caboclos, né? Que é um momento que todo mundo espera, assim, com muita ansiedade. Era o meu momento, é aquele ali de ver esse encontro, né? A memória desse encontro ancestral, histórico, político, né? Dessa aliança entre os membros daquela irmandade, né? Quer dizer, a memória dos os primeiros que chegaram nessa tragédia que foi a escravização, que fundaram aquela irmandade, que resistiram, que construíram aquela igreja belíssima, né? Uma igreja feita por escravizados e libertos, que não deve a nenhuma das igrejas feitas pelas irmandades de brancos, né? E ali eles são os primeiros a prestarem suas reverências a quem eles chamam os donos da terra, que são as energias dos povos originários, e ali eles estão se encontrando simbolicamente, né? A irmandade vem para colocar as flores no carro, os emblemáticos. É um momento lindíssimo. Então, assim, 2 de julho é 2 de julho, gente.
6: E vice-versa. Cleidiana Ramos, para chatear meus ouvintes, para desapontamento dos meus ouvintes, eu vou ter que cerrar a entrevista com essa figura simpaticíssima que é a Cleidiana Ramos. Eu podia ficar aqui mais uma hora conversando com ela, porque ela já mostrou que assunto não falta quando o assunto é 2 de julho. Temas para conversar não faltam. Cleidiana, muito obrigado pela vinda aqui ao nosso estúdio. Saúde para você e para os seus. E se você ainda for voltar ali para o centro da cidade, bom restinho de 2 de julho para você.
7: Pois é, a gente ainda tem as fanfarras, né? Agora de tarde, as balizas, as nossas balizas, que vão fazer suas performances, suas evoluções maravilhosas. A gente ainda tem muita coisa, ainda tem baile da independência, tem muita coisa para acontecer.
6: É isso aí.
7: Bom 2 de julho, gente.
6: Meio-dia, 31 minutos. Quinta-feira, você sabe, é dia de virada na programação Nas Telonas.
8: What is this?
9: That's a rug.
8: Did you buy this rug because the neighbors are coming?
9: Oh my god. Joe, you remember Peanut Hog?
8: Bit of a contentious environment in here, so I understand.
10: We love a contentious environment.
6: Vamos ao que está no Cine Glauber Rocha. Tem as pré-estreias de O Convite, com Olivia Wilde, Seth Rogen e Edward Norton, e Moana, versão live action do sucesso da Disney. Estreiam Anatomia do Caos, documentário sobre a CPI da Covid-19, e Franz, cinebiografia de Franz Kafka. Seguem em cartaz Toy Story 5, Apenas Coisas Boas, Michael, Supergirl, Dia D, 15 Dias, Obsessão e Fanon. Além dos filmes do 8:30 Festa de Cinema Italiano, incluindo Agnus Dei e Morto Não Fala.
11: Escreveram um filme de monstros?
12: Sim, kaiju.
11: E o que vocês vão usar como monstro?
12: Ah,
11: Aham.
6: No Cinecercla do Shopping Avenida, em Feira de Santana, estreia Minions Monstros, nova animação do sucesso da Illumination. E segue em cartaz Toy Story 5 e Supergirl. Meio-dia, mais 33 minutos. Multicultura volta já já com entrevista com Fred Dantas.
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5: Meio-dia, 35 minutos, vão ser conhecidas hoje mais 3 equipes que vão disputar as oitavas de final da Copa do Mundo. Às 16h, Espanha e Áustria se enfrentam em Los Angeles. Às 20h, Portugal encara Croácia em Toronto. Às 21h, Suíça e Argélia jogam em Vancouver, no Canadá. Para os brasileiros, a briga já está definida. Domingo contra a Noruega. Acordo entre França e Brasil suspende exigência de visto para brasileiros que optarem por viajar para a Guiana Francesa nos próximos 6 meses. A medida entra em vigor a partir de 31 de julho e vai até 31 de janeiro de 2027, facilitando o turismo no território ultramarino francês que faz fronteira com o Brasil pelo estado do Amapá. Salvador tem crescimento de 3,2% no índice de movimentação econômica da cidade em abril deste ano. Os dados são da Superintendência de Estudos Econômicos e Sociais da Bahia, a SEI, que aponta ainda os principais responsáveis pela alta no período. O setor de viagens intermunicipais, com variação positiva de 19,5%, seguido pelos setores de viagens aéreas, consumo de energia elétrica e combustíveis. Moradores das cidades baianas de Ibotirama e Ipupiara agora têm novo endereço. Os Correios concluíram projetos de codificação postal e agora as localidades possuem CEPs específicos para cada avenida, praça, rua e travessa. Os números relacionados a estes endereços devem ser checados nos sites dos próprios Correios. Agora, meio-dia, mais 37 minutos. Meio-dia, 37 minutos. O Campo Grande, em Salvador, recebe mais uma edição do Baile da Independência. Em um momento de dupla celebração, além de 203 anos do 2 de julho, o evento comemora os 40 da Orquestra Fred Dantas, com direito ainda a uma homenagem a seu Regi de Itapuã. E a gente conversa agora com o próprio maestro Fred Dantas, ele que também vai conversar um pouco com a gente sobre uma nova edição do Encontro de Filarmônicas hoje. Fred Dantas, muito boa tarde, tudo bem, maestro?
6: Boa tarde, Renato.
5: Para a gente começar, o que é o Encontro de Filarmônicas logo mais?
6: É uma maravilha que ocorre há 35 anos. Eu conto a história muito rapidinho. O compositor Moraes Moreira estava muito interessado em fazer uma campanha pelas bandas filarmônicas. Me chamou para gravar um disco com ele no Rio de Janeiro. Naquela época, um CD, né? Sobre bandas de música, Lira, Jandira, as músicas da infância dele. E aí, nessa mesma época, veio a Salvador, porque eu já estava trabalhando com isso, jovem. Desde os 22 anos que eu estou mexendo com banda de música aqui na Bahia, aqui em Salvador. E veio o mestrezinho, Emanuel dos Santos Zinho, da cidade de Aramari. E soube que eu ia me encontrar com o Moraes e a gente fez uma reunião no hotel em Ondina. Eu, mestrezinho e Moraes. Cada um apresentou sua proposta. Eu falei, é fazer um encontro de bandas de música. Ainda pensei na possibilidade de ser em algumas cidades maiores do interior. Mas o mestrezinho falou, não. Nós queremos ir para a capital. Queremos nos apresentar em Salvador. E Moraes Moreira, vamos arrumar uma data, amigo. Eu tenho essa mania de imitar, né?
5: Ah, foi ótimo, foi ótimo.
6: Uma data significativa, amigo. O 2 de julho. Eu falei, pronto. Uniu as três coisas. Eu saí com a ideia do encontro, mestrezinho bateu o pé firme que tinha que ser na capital e Moraes associou a data que já tinha significado. Resultado, eu fiquei com o encontro e mantive 35 anos. Teve patrocínio na época do Banco Bamerindos, depois passou 2 anos com a Câmara Municipal de Salvador, depois jogaram para o governo do estado queria tomar, para fazer, oficializar, né, botar no calendário. Mas aí eu, enlouquecido, corri para a Fundação Gregório de Matos, que na época era Francisco Sena. Cheguei lá chorando e saí de lá sorrindo. Francisco Sena falou, vamos fazer, maestro. E aí, com a chegada depois de Fernando Guerreiro, aí minha vida virou um céu azul. Porque é como se diz, calendarizou. Não precisa que a cada ano eu vá com o Pires pedir permissão para fazer. Já tá no ritual, no protocolo do 2 de julho. E tô aí.
5: A gente fala muito, Fred, no 2 de julho como sendo esse momento de memória do povo baiano, pelas as lutas da independência. Queria saber de você se é possível a gente rimar, considerando o 2 de julho, né? Rimar a preocupação com a memória da nossa história com a preocupação com a memória da música da Bahia, de um repertório, de conjuntos de filarmônicas, de uma estética a qual você dedica a sua vida.
6: Sim, e isso está sendo muito bem compreendido, porque está tendo um fenômeno que nem eu ousaria aventar, que é a manutenção dos dobrados e marchas solenes das filarmônicas pela juventude, assim como do fardamento. O que é que eu pensava quando eu comecei? Inclusive eu bolei um fardamento futurista para a Oficina de Frevos Dobrados, para minha banda, que eu me inspirei naquela do espaço, como é que se chama? Do Capitão Kirk?
5: Jornada nas Estrelas?
6: É, Spock, orelhudo, sim.
5: Sim, sim. Puxado, Spock. A Enterprise.
6: Enterprise, é. Eu fui na modista, como se chama na empresa, e falei, eu quero a farda da Enterprise, né, para os 15 anos da oficina. Mas eu não imaginava que fosse voltar os caps, que fosse voltar os coturnos, as coisas. A juventude quer usar essa farda e quer tocar os dobrados tradicionais. Pegada. Adoram tocar isso. Eu não esperava que voltasse esse gosto. Agora, depois de um tempo, como no encontro de filarmônica, né? Você toca 3 dobrados desse, invariavelmente vem um shot. Um Luiz Gonzaga, uma coisa da moda e inevitavelmente seleção de Tim Maia e toca Raul. É recorrente. Você
5: E nunca um Edson Gomes não, maestro?
6: Não é muito não. Eu vou contar por quê. Porque não é simples fazer reggae com instrumento de filarmônica.
5: E olha que você já tocou alguma coisa nessa linha.
6: Não, eu faço porque a minha banda é a banda de Salvador.
5: Sim.
6: A minha banda é a banda de Fred, da Bahia. Fredinho da Bahia. Que inclusive criou um ritmo chamado Levada da Oficina. Que já está passando agora para a escola ambiental. A Levada da Oficina chegou no ambiental. Que com os mesmos instrumentos você faz tum-tum-tum-tum, taca-tum-tum-tum-tum, taca-tum-tum-tum. Eu aprendi a fazer o reggae com os instrumentos de filarmônica. Mas para as bandas do interior é mais difícil. Eles preferem aquela pegada tá-tum-tum-tá-tum-tum, pegada pop. Aí, daí que tem sempre uma seleção de Tim Maia e toca Raul. Mas junto a isso, eu quero frisar mais uma vez, sendo repetitivo, que o repertório tradicional é parte exigência da juventude.
5: Fred Dantas, maestro, conversando com a gente, ele falou um bocadinho sobre a história, né, do encontro de filarmônicas. Queria passar para outro assunto ao qual ele está super associado, que é o Baile da Independência. Conta para a gente como é que funciona e onde é que as pessoas podem conferir também.
6: O baile é amanhã, não é? Tem umas atrações antes que poderia não ter, sabe? Eu poderia ter somente o Coral de Salvador, porque é uma coisa que é muito esperada pelas pessoas, é muito aguardado para ter algumas coisas que não me liberem meu palco limpo para eu fazer do jeito que eu gosto e do jeito que as pessoas gostam que eu faça, sabe? Mas vamos lá que vai me salvar. Vai ter uma pausa, vai ter uma reorganização e eu vou entrar com calma e fazer com menos tempo, porque eu queria mais tempo. Eu queria 3 horas de baile. Eu faço duas espremidas com o pessoal do Campo Grande fazendo um sinal para mim que quer fechar o Campo Grande. Isso não é bom para mim, sabe? É muito tempo que eu levei para articular esse baile para ficar sendo pressionado. Mas vamos lá, o baile ele tem que começar com as músicas alusivas à baianidade, hino ao 2 de julho. Cristo nasceu na Bahia, aí com a modernidade, né? Jogou sua rede, é o Lodum, né? Canto ao Pescador, que faz alusão ao Dorival Caymmi. Depois eu apresento algumas músicas autorais, porque eu preciso tocar meu trombone, eu preciso tocar chorinho e preciso fazer uma homenagem a Michael Jackson, porque eu fui ver o documentário e tá lindo.
5: O documentário ou o filme agora? A cinebiografia?
6: Não é documentário.
5: A cinebiografia.
6: Com o sobrinho dele fazendo.
5: Sim, sim, sim.
6: Eu fui ver, tá lindo. É emocionante. Aquele pai amedrontador. E eu vou tocar o One Day in Your Life em homenagem a Michael Jackson. Aí pronto, feito essa introdução aí, é bolero. É dança de salão com aquelas pessoas lindas, maravilhosas. Pega a mulher, joga pra cá, dá 3 pra cima, pra cá, dá uma corridinha pra esquerda. É muito lindo, é uma arte que precisava ter mais cultivada.
5: Me permita perguntar, Fred, assim como eu fiz pra Cleidiana Ramos, que estava aqui com a gente mais cedo, eu queria saber como é que é a sua relação pessoal com o 2 de julho, pra além do músico, pra além do maestro?
6: Olha, é uma pergunta que me arrepia, porque... apesar de ter sido criado até os 15 anos, eu nasci em Salvador, mas a minha família tinha trabalhos lá na fronteira com Minas. Meu pai era médico, ele tinha uma missão lá. E eu ficava nesse vai e vem. Eu me lembro, uma das cenas mais que eu me lembro é minha mãe me arrumando, dando banho pequeno e cantando Nasce o Sol ao 2 de julho. Essa música tá no repertório familiar. Aí depois a questão dos parentes, né? Porque os Meirelles, de lá de Valença, mandaram vaqueiros para lutar com os encurados. Já um ramo da família Dantas, lá de Itapicuru, também não mandou pouca gente, mandou muita gente lutar na guerra, né? Da independência. Aí essa pressão toda e com a parte do caboclo, porque a gente morava no Barbalho, como a casa tá lá até hoje, a casa da minha avó. Eu vinha, esse período de 2 de julho, eu tava de férias no Barbalho. O cortejo passava na minha frente ali, né? Com aquelas pessoas jogando as frutas, moedas, aqueles caboclos lindos, com aquela planta que se chama 2 de julho. Porque tem uma planta, tem um croton, que tem as cores, né? Vermelho e amarelo. E aquele croton é o que adorna o pé do caboclo. E da cabocla, né? Os cheiros, né? O samba, os ritmos. E eu acredito que o samba reggae tenha surgido, esse samba das escolas dos blocos afro, tenha tido forte influência das bandas estudantis, porque no 7 de setembro lá no interior tocava tá, tá, tá, tá, tá, tá, tudo duro. Quando eu chego em Salvador, eu falei, peraí, era para tocar duro o cívico, mas ficava. Aí eu falava: peraí, esse ritmo cívico aqui é um ritmo meio cívico negão, né? E aí, daí que eu acredito que essas bandas de bloco afro tenham surgido com forte influência da maneira com que as bandas escolares tocam a música cívica no 2 de julho.
5: Fred Dantas, muito obrigado pela vinda aqui ao nosso estúdio, por falar sobre o encontro de filarmônicas, que acontece logo mais, hoje mesmo, e no Baile da Independência, que acontece amanhã. Sucesso com os eventos. Bom restinho de 2 de julho para você.
6: Obrigado. E aqui, estar na TVE, gente, eu me sinto como se eu estivesse voltando para casa um pouquinho, sabe? Eu vou voltar. Foi aqui que eu fiz o Bahia Singular e Plural. Fui feliz aqui.
5: A nossa emissora irmã, a TVE.
6: Ah, não, eu tô falando da Rádio Educadora.
5: Ah, tá bom.
6: Não, houve um lapso. Gente, houve um lapso. não é TVE. Eu fiz o Bahia Singular e Plural na Rádio Educadora.
5: Maravilha.
6: Aonde estou agora.
5: Muito bem.
6: Em casa.
5: Tem um ouvinte mandando mensagem aqui. Fred, obrigado por tudo que você fez e faz pela música instrumental. Seja sempre abençoado. Mandou mensagem aqui o nosso ouvinte Giovanni.
6: Oi, Giovanni. Tá tudo bem.
5: Obrigado, Fred. Saúde para você e para os seus.
6: Então, obrigado.
5: Agora, meio-dia, 50 minutos, a gente volta a conversar com Thaís Seixas, repórter que está acompanhando o 2 de julho. Thaís.
7: Oi, Renato, tô de volta aqui. Parei agora um pouquinho para comer um feijão, né? Para recuperar as energias e aproveitar e acompanhar a segunda etapa, né, do 2 de julho, do cortejo cívico aqui pelas ruas do Centro Histórico de Salvador. Essa segunda etapa, que a partir das 14h, né, sai aqui da Praça Municipal com uma série de fanfarras, os carros do Caboclo e da Cabocla, e vão até o Largo do Campo Grande, né? Eu falei aqui mais cedo sobre isso, essa programação que encerra no Campo Grande com as cerimônias cívicas, com a participação de autoridades lá no Campo Grande, e também um dos pontos altos, né, dessa celebração, que é o acendimento da pira do fogo simbólico, que vai ser feito pelo corredor, pelo atleta aí, Trem de Ferro, ele que tem 70 anos e já há mais de 40 anos participa dessas celebrações do 2 de julho. Eu conversei até com ele ontem, ele estava lá em Pirajá. Ele que vem correndo de Cachoeira, né? Passa pela cidade de Santo Amaro, Salbara, Simões Filho, e aí chega aqui em Salvador, chegou ontem em Pirajá. E hoje vai acender a pira aí do fogo simbólico, culminando, né, finalizando aí a programação de hoje com o encontro de filarmônicas. Lembrando que amanhã tem um baile da Independência com o cantor Jerônimo, lá no Campo Grande também. E no sábado, como a gente antecipou aqui, vai ser antecipada, né, a volta da Cabocla, que normalmente acontece no dia 5, mas esse ano, por causa do jogo do Brasil na Copa e da questão de logística também que envolve a cidade e o Centro Histórico, vai acontecer no sábado. A partir das 16h, tem um show de Mariene de Castro no Campo Grande. E às 18h30, então, os carros do Caboclo e da Cabocla voltam para o Largo da Lapinha. Se você não conhece, nunca foi para essa volta da Cabocla, vá. Eu fui ano passado pela primeira vez, né? E foi fantástico, assim, é bem animada. E é bem mais rápido, né, do que a vinda aqui para o Campo Grande. Então, tá combinado aí, essa é a agenda, a programação, os destaques da programação aí do 2 de julho. E você que quer deixar suas oferendas, fazer seus pedidos para o Caboclo e para a Cabocla, então eles ficam, né, até o sábado no Campo Grande. Eu vou ficando por aqui, mas vou acompanhar ainda até o final hoje aqui a programação da Independência do Brasil na Bahia. Com você, Renato.
5: Obrigado, Thaís Seixas. Obrigado também a Lenilda, que mandou mensagem aqui. Valeu, Renato. Valeu, Thaís Seixas. Mandou mensagem pelo 997-317762. Mais cedo que mandou mensagem foi Jace. Fred Dantas é um show. Obrigado, Jace. Agora, meio-dia, 53 minutos. Torcida Brasil Olodum volta a movimentar o Largo do Pelourinho domingo, a partir das 16h, para acompanhar o Brasil nas oitavas de final da Copa. Programação gratuita vai ter transmissão transmissão da partida em telão, além de shows de Lazinho, Lucas de Fiore, Digo de Deus e da percussão do Olodum. A organização orienta que os torcedores cheguem cedo, já que o acesso ao espaço está sujeito à lotação e quando lota não tem jeito, viu gente? Fecha mesmo e quem entrar entrou, quem não entrar não entra. Agora 12:54 e após mais de 2 anos fechado, o Teatro Castro Alves reabre as portas. Inauguração da sala principal ontem à noite celebrou a história do palco que se tornou símbolo da cultura baiana. Rafael Lopes.
8: Memória, emoção e curiosidade. O Campo Grande, em Salvador, voltou a viver uma noite histórica com a reabertura do Teatro Castro Alves. Entre lembranças e novas expectativas, quem esteve no evento celebrou o retorno de um dos mais importantes espaços culturais do país.
9: Eu adoro o Teatro Castro Alves, já estive aqui inúmeras vezes, mas acho que a memória mais especial foi a reinauguração de 93. Eu vim com meus pais, teve show de Maria Bethânia, de Gal Costa e de João Gilberto. Assim, foi um dia inesquecível.
10: Eu espero realmente que agora o TCA chegue nesse novo TCA, que eu tô sentindo também o cheirinho de novo, né? Uma loucura, uma alegria, que seja realmente um lugar para todos.
11: Ver esse prédio, né? Esse ícone do Brasil, que é o Teatro Castro Alves, totalmente requalificado, reacende na gente essa inspiração para que a cultura é um dos caminhos para que a gente fortaleça a sociedade.
12: É difícil até de mensurar a importância que tem esse teatro aqui para todo o estado. Então, ver ele assim sendo reinaugurado agora é assim de uma alegria muito grande.
8: E se para o público a noite foi de emoção, para quem faz da arte uma profissão, a reabertura representa um novo fôlego para a produção cultural baiana. O ator Sullivan Bispo estava radiante.
13: É muito bonito, muito especial, muito importante. Quando a gente ocupa esse palco do TCA, se vê no TCA e tem esse teatro de portas abertas, a gente tem a certeza que a continuidade da nossa arte negra na Bahia é ainda mais potente, ainda mais resistente.
8: O sentimento é compartilhado por artistas de diferentes linguagens, como a coreógrafa e diretora do Balé Folclórico da Bahia, Nildinha Fonseca.
14: Saber que a gente está com uma potência como essa aqui, né, enquanto ferramenta mesmo, está sendo extremamente importante, não só para mim, que estou aqui como artista, mas também para toda a comunidade. A primeira vez que eu estive nesse palco, eu tinha 17 anos de idade, e foi justamente aqui nesse palco que eu entendi o que eu iria ser, o que eu sou hoje.
8: Inaugurado em 1967, o Teatro Castro Alves é um dos principais marcos da arquitetura modernista da Bahia e é tombado pelo IPHAN. Fechado desde o incêndio de 2024, o espaço passou pela maior intervenção desde a construção. Cerca de 2 mil trabalhadores participaram das obras e foram homenageados durante a cerimônia. Com investimento de 260 milhões de reais, em parceria entre os governos federal e da Bahia, a reforma incluiu o restauro das fachadas e interiores, modernização tecnológica, melhorias de acessibilidade e medidas para garantir mais sustentabilidade ambiental. A cerimônia teve a presença do presidente Lula e do governador Jerônimo Rodrigues. O secretário estadual de Cultura, Bruno Monteiro, destacou o significado da reabertura.
15: Cultura não é luxo, cultura não é desperdício, cultura é um direito, cultura é expressão, cultura é cidadania, cultura é uma formação social e um meio de transformação, seja num pequeno ginásio, seja numa escola, seja num espaço qualquer. Ela precisa desses templos para se realizar plenamente. E é isso que nós estamos celebrando aqui, a volta do nosso maior templo, que é o Teatro Castro Alves.
8: Ao longo de quase 6 décadas, o Teatro Castro Alves recebeu alguns dos maiores nomes nacionais e internacionais da música, teatro e dança. A ministra da Cultura, Margareth Menezes, lembrou da relação pessoal que construiu com o espaço e destacou o papel do Teatro Castro Alves na cultura baiana e brasileira.
16: Essa entrega é como selar uma aliança, uma sinalização de um compromisso inabalável com o sentimento, com as histórias contadas através das habilidades humanas que se expressa através da arte e da cultura. O novo Teatro Castro Alves renasce para a Bahia e para o Brasil, ocupando um lugar no panteão dos grandes e melhores teatros, não só do Brasil, mas da América Latina. Parabéns à Bahia pela volta desse monumento e a dignidade que faz parte da história das artes cênicas brasileiras, que carrega também o nome desse poeta maior, o grandioso Castro Alves, que disse para nós: ó bendito que semeia livros à mão cheia e manda o povo ler.
8: Após a solenidade institucional, o palco voltou a cumprir a principal missão, a arte. O concerto Bênção ao Novo Teatro Castro Alves, com a Orquestra Sinfônica da Bahia, sob a regência do maestro Carlos Prazeres, teve a abertura do balé do Teatro Castro Alves. Em seguida, reuniu grandes artistas baianos em apresentações individuais e encontros especiais, como o de Lazo Matumbi e Virgínia Rodrigues.

0: artista cantou alguns dos maiores sucessos e falou sobre a importância do Teatro Castro Alves.
1: Foram tantos que passaram por aqui como eu, colegas, amigos, tantos modos de representar o espírito humano, a alma humana, através de suas artes. Essa casa vem abrigando por tanto tempo, não é, gente da música, do teatro, da dança. É a terceira vez que essa casa foi obrigada a se refazer, a se restituir nos seus propósitos, enfim, queimou três vezes. Mas estamos aqui, as cinzas, como a Fênix, nascendo das cinzas, renascendo das cinzas, o Teatro Castro Alves. Viva o Teatro Castro Alves!
0: No fim da apresentação, Gil convidou todos os artistas para se juntarem a ele, celebrando o início de um novo capítulo na história do maior palco das artes da Bahia. Rafael Lopes para a Educador FM.
2: Sobre desse palco, minha alma cheira talco, como bumbum.
3: Muito bem, uma boa reportagem aí do Rafael Lopes, que abraçou artistas, autoridades, pessoas que pensam a cultura e que celebraram a volta do Teatro Castro Alves, assim como fez aqui nossa ouvinte Josiane Mercês, que disse: Renato, fico feliz que o teatro tenha voltado para nós. Restauro a esperança de ter meu Solar Boa Vista reformado, a casa de Castro Alves aqui no meu amado bairro Engenho Velho de Brotas. Manda beijo para Levi Lorenzo. Tá mandado, Josiane. Aláfia, meio-dia, que meio-dia, rapaz? 1h02, hora da gente saber mais opções nos cinemas.
4: Siehst du also, dass wir nie auf das wir gewartet haben?
5: Schreib nicht wieder die ganze Nacht durch, ja?
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3: Vamos ao que rola no Circuito Sala de Arte. Na UFBA, estreia Franz, cinebiografia de Franz Kafka. E segue em cartaz Fanon, Backrooms, Um Não Lugar e Um Triste e Belo Mundo.
7: O Brasil atingiu o maior colapso sanitário da história.
8: No último momento que eu tive com meu filho, ele estava dentro de um saco.
9: Muita gente morrendo. Quem tiver oxigênio, traga.
10: Tem que deixar de ser um país de maricas.
3: No MAM, estreia Anatomia do Caos, documentário sobre a CPI da Covid-19. E seguem em cartaz Criadas, Dolores e Apenas Coisas Boas.
11: Je vais commencer par un résumé succinct de ce qu'ont dit les enfants. Lorsque je demande à Étienne s'il peut décrire ces images, il reste très évasif.
3: No museu, estreiam o drama belga Nós Acreditamos em Você, premiado no Festival de Berlim, Salvação, drama turco premiado em Berlim e que aborda a história de um massacre com motivação política, e Anatomia do Caos. E seguem em cartaz Apenas Coisas Boas e O Bolo do Presidente. O projeto Cine Som traz o filme Maria Bethânia, Música e Perfume, seguido do show Tributo Maíra Lins, Canta Maria Bethânia.
12: What is this?
13: That's a rug.
12: Did you buy this rug because the neighbors are coming?
13: Oh my god. Joe, you remember Peanut Hawk?
14: Bit of a contentious environment in here, so I understand.
15: We love a contentious environment.
3: No Datem, estreiam O Convite, com Olivia Wilde, Seth Rogen e Edward Norton, e Anatomia do Caos. E seguem em cartaz Chopin, Uma Sonata em Paris, O Bolo do Presidente, Uma Infância Alemã, Dia D, Fanon, O Diabo Veste Prada, Natal Amargo e Michael. O cinematógrafo cult exibe Zorba o Grego. A mostra de cinema soviético e russo traz Quando Voam as Cegonhas e A Balada do Soldado. E você tem ainda os curtas do Cinematografinho.
15: We did come down here tonight to invite you.
13: Invite us.
11: To join us.
13: Us.
12: Me too.
3: 1h04.

especial das 6 de hoje traz para você o som do reggae, a banda Nat Roots, que estaria completando 30 anos de carreira, mas encerrou atividades em agosto do ano passado com a turnê de despedida Leve Com Você. No programa vamos passear por alguns dos grandes momentos do grupo e ouvir canções como Quero Ser Feliz Também e Liberdade Pra Dentro da Cabeça. A produção deste especial das 6 é de Juliana Dias e de Júlia Rodrigues, a dupla Juju, assinando a produção do especial das 6 de hoje. Para você, ouvinte, uma ótima tarde, um ótimo restante de 2 de julho. A gente se encontra amanhã, meio-dia. Boa tarde para Mariana Freire e Beatriz Bolhões, que fizeram a produção de estúdio, para Davi Sequeira e Elias Batista, que estiveram aqui na operação de áudio. A gente volta amanhã, meio-dia. Você fica agora com Moacir Mota, que é sob o microfone da 107.5. Tem Toca Aí Hoje? Tem Sonosfera. Já, já, aqui na 107.5, 1:06.

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0: Educador Imarine de Castro Oxóssi, de Roque Ferreira, Jerônimo Fumo e Mel, de Jerônimo e Walter Queiroz, e Cabocage Flecha, de Caboclo de Cobre e Mayali Pitanga. Para você uma ótima tarde, 1h24. Agora tem o encontro do Chico Evangelista e Jorge Alfredo, reggae da Independência de Jorge Alfredo e Chico.
1: Nossa Senhora da Ladeira da Independência, regai por nós.

Boa tarde, da educadora Miriam Makeba. Vamos chamar o vento de Dorival Caymmi e Iacocci Simões. Forró no 2 de julho de Iacocci teve o mestre Ambrósio, os Caboclo, de Mazinho Lima e Sérgio Cassiano. 20 minutos para as 2 horas.

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9: Para você, uma ótima tarde. Agora 1h42. Tem Alcione com Maria Bethânia, Roda Ciranda de Martinho da Vila. Boa tarde.

Educador e baianacista em Corneteiro Luiz, composição do Felipe Brito, Marcelo Monteiro e Russo Passapuço. Jau se joga de Jau. E de Pernambuco, o grupo Comadre Flozinha, Obá, de Erasto Vasconcelos. Olha, hoje a cantora e compositora Ângela Veloso se apresenta no projeto Quinta Brasileira, levando música popular e jazz ao centro de Salvador. Ângela se apresenta no Velho Espanha, que fica nos Barris, a partir das 7 da noite. 5 minutos para as 2 horas. Tony Tornado, Podes Crer Amizade, de Tony Tornado.

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1: Muito bom saber que você sintoniza, educadora. Seja bem-vindo, bem-vinda. Eu sou Moacir Mota. Ficamos juntos até às 16h. Agora 2h04. A gente retoma a Sonosfera ouvindo Jorge Benjó, brother de Benjó.

Educador Inei Mato Grosso, Rua da Passagem, de Arnaldo Antunes e Lenine, a banda Lampirônicos, Pop Zen, de Alexandre Leão e Manu Almeida. Nação Zumbi com Marcos Matias, Meu Maracatu Pesa, Uma Tonelada da Nação Zumbi. 2:18, uma ótima tarde, Coronel Antônio Bento, Tim Maia, composição do João do Vale e Luiz Vanderlei.

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0: Esse é o grupo Via Libre, Mentira, de Marcos Valle, Tarcísio Santos, Swing Tororó, de Tarcísio Santos. E falando no Tarcísio, ele se apresenta hoje a partir das 7 da noite no projeto Quinta Brasileira, levando música popular e jazz ao centro de Salvador. O Tarcísio se apresenta no Velho Espanha, que fica nos Barris, a partir das 7 da noite. 2h30, uma ótima tarde para você.
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Isso quanto o Otto de Lata, de Otton, Vivendo do Ócio, Ouro, de Luca Bori e Jailton Cardoso, e Letrux, Flerte Revival, de Letícia Novaes, 2h48. A gente ouve Figueroas, Lomba da Massa, de Jean Zampier.

Este encontro do Ministério Público Saúde com a cantora Luedi Luna. Oloxá, a cura de Raimundo, teve Uiatã, Raíra com Pedro Patrocínio, nem Cordel da Caixa d'Água de Uiatã, Raíra.

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4: Ótima tarde para você, pontualmente 3 horas, tem Marcos Vale, a estrela dele, Paulo Sérgio Vale.

outro happy polish de crioulo, linha de frente de crioulo, Dr. Druma, Tela Muluma, de Alberto Continentino e Kiko Continentino, e Zeca Fofinho, Canela de Zeca Fofinho. 3h23, boa tarde para você. Gilberto Gil, Caia, de Bob Marley.

Na tarde da Educadora, encontro de La Dame Blanche com Amanda Magalhães, Mata a Sede, de Yati Ramos, O Neto Oxente, de O Neto. Agora 3h37, uma ótima tarde.

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Educadora Duda Beat com Baiana System, Borogodó, de Russo Passapusso e Duda Beat. Neila Cadi com Chauim, Tomar a Cidade, de Neila Cadi e Chauim. E Caetano Veloso, Jeito de Corpo, composição do Caetano Veloso. 4:10. A gente ouve Ska Cubano, Cumbia del Monte, de Pascoal Rovira.

0: encontros de Manuel Cordeiro, Roberto Barreto e Pupilo na canção de Roberto Barreto, Mano a Mano, Ska Cubano com Bedelmonte, de Pascoal Rovira. Eu sou o Moacir Mota, obrigado por sua audiência, vou ficando por aqui, daqui a pouquinho tem a boa comunicação de Ilmar Rocha, um minuto para as 16h. Bom final de tarde.
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Sonosfera Educadora com Gal Costa e Caetano Veloso. Ouvimos Miami, Maculelê, de Caetano Veloso, Cabocage, Paulo Pereiro, de Gibô Caboclo, de Cobre e Issa. E também Maiali Pitanga, Siba, Vai e Vem, de Sérgio Roberto Veloso. E o reggae toma conta do Especial das Seis de hoje, sucessos marcantes na trajetória da banda Nat Roots, que agora, em 2026, estaria completando 30 anos de carreira. 4:18, Alice Caymmi, de Dorival Caymmi, Maracangalha.

Nossa, no Esfera Educadora, Aremarega, Aide Aremarega e Negoci Gonçalves, Flávio Santos de Wahamasi, não pisca, e Lineker com Baiana System, Negona dos Olhos Terríveis, de Russo Passapuço.

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5: Agradecendo sempre a sua companhia, você que está aí ouvindo a Educadora. Agora 4h35, tem o trio Mocotó de Norma Gimbel e Charles Fox. Não adianta.

Analisa Assunção com participação de Céu Neverland, de Analisa Assunção e Roberto Cruz, Dr. Druma e Junix 11, El Caminho del Sol, de Dr. Druma e Junix 11, e Tony Tornado, Me Libertei, de Frank e Tony Bizarro. Domingo aqui na Educadora FM é dia de curtir o melhor do rock and roll no mundo com uma pitada de rock baiano. Clássicos alternativos e sucessos de ontem e de hoje, rock com Dendê. Domingo, 9 da noite, aqui na 107.5, em nosso aplicativo e no site educadorafm.ba.gov.br. 7 para as 5, tem Tecnoplanta na Sonosfera, Delírios Latinos de Tecnoplanta.

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1: Bom saber que você continua aí ouvindo a Educadora. Muito obrigado pela sua companhia. Excelente final de tarde para você. Agora 5:04, o Luxo da Aldeia, começando mais uma hora Sonosfera Educadora de Ednardo e Augusto Pontes Carneiro.

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2: Na Sonosfera Educadora, Marcelo D2, de Marcelo Rony Marechal Nega. Lucas Santana, Punk Reggae Party, de Bob Marley e Wailers. E a banda Ed Lealdade, da banda Ed. Aqui na Educadora FM, o Arrasta Pérola Solto, 2 horas de muita alegria. Tem Zabomba, tem Triângulo, Sanfona e muito mais. Bom para todos, sempre aos domingos, meio-dia. 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São 5h20. Agora tem o Wilson Simonal na Sonosfera, Nem Vem Que Não Tem, e Carlos Imperial.
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0: Nossa esfera educadora Yusa de Colores, de Yusa JP, de JP Arte Viva, e seu Jorge Motoboy, de seu Jorge.
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Sonosfera Educadora com Curumim de Curumim, vem menina. Russo Passa Poço, areia de Russo Passa Poço e Mundo Livre S.A. Livre Iniciativa de Fred Rodrigues. Daqui a pouquinho, às 6:30, no especial das 6, vamos curtir sucessos marcantes na trajetória da banda Nat Roots, que em 2026 estaria completando 30 anos de carreira. Agora, 5:48, Donai Soares com Stephen Marley, Integridade de Donai Soares e Stephen Marley.

Na sonosfera educadora, Rádio Mundi, com a Nação Zumbi, Caminhos, Defensa de Mira, Mangaio e Icaruçá. Toninho Melodia, com Buguinho, Double Bolívia, de Toninho Melodia.

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3: Muito bom saber que você continua aí ouvindo a Educadora. Muito obrigado pela sua companhia. Ótima noite de quinta para você. São 6:04. Sonosfera Educadora agora com Jussara Massal, Retalhos de Cetim de Benito de Paula.

Sonosfera Educadora com Maria da Sena. Ouvimos Coisas Naturais de Marina, André Oliveira e Gianluca. Já o de Jau e Marcos Breno, Amor Não É Digital. E Paula Lima, Quero Ver Você no Baile, de Seu Jorge e Gabriel Moura. 6:18, tem Xande de Pilares na Sonosfera Educadora de Caetano Veloso, Trilhos Urbanos.

0: Da Colômbia para a Sonosfera Educadora, banda Los Hijos de la Nina Luz, de Rala Corre, da banda Los Hijos. Peterson Figueiredo, Feira de Sassi de Peterson Figueiredo. Para você que ficou comigo até agora, muito obrigado pela sua companhia. Uma excelente noite de quinta-feira para você. Daqui a pouquinho, no especial das 6, vamos curtir sucessos marcantes na trajetória da banda Nath Roots, que agora em 2026 estaria completando 30 anos de carreira. Logo depois tem a Voz do Brasil e às 8 você vai ficar na ótima companhia de Luciana Lucena. Eu volto amanhã, 1 da tarde, com o Toca Aí, depois do Multicultura. Até amanhã.
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Salve, salve! É muito bom contar com a sua companhia aqui na 107.5 Educador FM. Eu sou Leto Vieira e este é o especial das 6 de hoje. Nesta edição, a gente faz uma homenagem ao Natty Roots, grupo de reggae que completaria 3 décadas de carreira em 2026, se não tivesse encerrado as atividades no ano anterior. A banda surgiu em 1996, na cidade de Brasília, como Nativos. Porém, 3 anos depois, precisou ser rebatizada, devido ao processo movido por uma banda catarinense que usava um nome similar. Desde então, o Natty Roots, como passou a ser conhecido, se tornou um dos principais defensores do reggae brasileiro. Hoje, vamos ouvir grandes sucessos de alguns dos álbuns de estúdio que a banda lançou. Para abrir o especial das 6, você curte Natty Roots em Sorri, Sou Rei, de Alexandre Carlo, que traz a participação da cantora Cláudia Leite. Música.

Você ouviu a banda Nath Roots na faixa Bob Falou, composição de Luiz Maurício, Tom Gebara e Alexandre Carlo, autor da canção que curtimos antes, Quero Ser Feliz Também. E a gente segue com o especial das seis, que hoje destaca o reggae da banda Nath Roots. O grupo completaria 30 anos de carreira em 2026, mas encerrou as atividades no ano anterior. Segundo o vocalista Alexandre Carlo e o baixista Luiz Maurício, fundadores do Nath Roots, a decisão de encerrar as atividades foi tomada porque eles chegaram ao limite criativo e não queriam repetir fórmulas. A turnê de despedida ganhou o nome de Leve Com Você e lotou estádios pelo país. Ao longo desses quase 30 anos de estrada, a identidade da banda foi marcada pelo diálogo entre o reggae raiz, originário da Jamaica, e as influências da música brasileira. Agora, no especial das seis, fique com o grupo Nath Roots em Andei Só, de Alexandre Carlo. Confira.

Aqui no especial das seis, a gente conferiu Nat Roots na música Meu Reggae é Roots, composição de Alexandre Carlo. E para fechar esta edição, que destacou alguns dos melhores momentos da banda Nat Roots, em nossa homenagem ao grupo de reggae que estaria completando 30 anos de estrada em 2026, vamos curtir o hit Liberdade Pra Dentro da Cabeça, canção de Alexandre Carlo. Confira.

contando com a produção de Juliana Dias e Júlio Rodrigues, o especial das 6 de hoje está terminando. Para ficar por dentro das atrações do programa, basta seguir a Educador FM nas redes sociais ou acessar o site educadorfm.ba.gov.br, onde você pode baixar o nosso aplicativo, que é compatível com os sistemas iOS e Android. Eu sou Leto Vieira, muito obrigado por estarmos juntos e até a próxima. Ao longo desses quase 30 anos de estrada, a identidade da banda foi marcada pelo diálogo entre o reggae raiz, originário da Jamaica, e as influências da música brasileira.

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1: 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As notícias do governo federal que movimentaram o país no dia de hoje.
2: Olá, boa noite.
0: Boa noite para você que nos acompanha em todo o país.
2: Quinta-feira, 2 de julho de 2026.
0: Vamos ao destaque do dia: investimento em infraestrutura.
2: Ferrovia Transnordestina vai receber mais 600 milhões de reais para acelerar as obras.
0: Hoje, no Ceará, foram entregues mais 101 quilômetros de trilhos e novos vagões para o transporte de grãos e fertilizantes.
2: Presidente Lula destaca a importância da ferrovia que vai ligar o Piauí ao porto de Pecém, atravessando 53 municípios nordestinos.
3: Essa é uma estrada de ferro vital para a perspectiva de desenvolvimento dessa região.
0: E ainda, integração do São Francisco.
2: Inaugurado o túnel Major Salles, que vai levar a água da Paraíba ao Rio Grande do Norte. Pablo Mundim.
4: Com 6,5 km de extensão, a estrutura recebeu investimentos de mais de 85 milhões de reais e terá capacidade para transportar até 20 metros cúbicos de água por segundo.
0: E hoje nós vamos falar sobre a relação entre o Bolsa Família e a saúde dos beneficiários.
2: Pesquisa aponta que menos bebês nascem abaixo do peso e também menor risco de morte por causa relacionadas à gravidez e ao parto. Luana Karen.
5: O risco de morte por doenças cardiovasculares diminuiu 4% entre beneficiários do Bolsa Família. As hospitalizações por abuso de álcool e outras drogas caem 17%.
0: Na apresentação da Voz do Brasil, Mariana Jungmann e Luciano Seixas.
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0: Entregas na saúde e na educação.
2: Em Juazeiro do Norte, no Ceará, ônibus escolares e unidades odontológicas móveis estão sendo destinadas a municípios do estado.
0: O repórter Nazi Brum tem os detalhes ao vivo aqui no estúdio da Voz do Brasil. Boa noite, Nazi.
6: Olá, boa noite, Luciano, Mariana, ouvintes da Voz do Brasil. Olha, são 40 novos ônibus escolares que vão para o transporte escolar em 40 municípios do estado. Um investimento de 18 milhões de reais por meio do novo programa de aceleração do crescimento Novo PAC. Os veículos contam com equipamentos de segurança e todos possuem ar-condicionado, o que dá mais conforto para as crianças. No total, o governo do Brasil prevê a entrega de 1.500 ônibus escolares em todo o país no programa de renovação de frota. Já na área da saúde, o Ceará está recebendo 29 unidades odontológicas móveis que vão fornecer atendimento em áreas remotas ou de difícil acesso. Essas unidades realizam procedimentos clínicos, ações de prevenção e promoção da saúde bucal, ampliando o acesso à população aos serviços do Sistema Único de Saúde. E o presidente Lula participa daqui a pouco dessas entregas lá em Juazeiro do Norte. Mariana e Luciano.
2: Obrigada, Nazi Brum, pelas informações ao

0: vagões graneleiros fabricados pela indústria nacional para o transporte de grãos e fertilizantes. Outros 433 ainda serão produzidos. Lula anunciou também investimentos de R$600 milhões para acelerar a execução da obra e destacou o impacto da ferrovia no desenvolvimento econômico da região.
1: Essa é uma estrada de ferro vital para a perspectiva de desenvolvimento dessa região. Ela envolve o estado do Piauí, envolve o estado de Pernambuco, envolve o estado do Ceará. Mas o Rio Grande do Norte diz que quer um pedacinho dela também. Alagoas quer um pedacinho da estrada de ferro, Rio Grande do Norte quer um pedacinho. Se isso aqui der certo, vai ter um pedacinho para todo mundo, porque essa é a obrigação nossa de levar possibilidade de desenvolvimento para as pessoas desse país.
0: Com a entrega dos novos trechos, a ferrovia passa a contar com 777 quilômetros concluídos. Quando finalizada, em 2027, a Transnordestina terá 1.206 quilômetros de extensão, desde o Piauí até o Ceará, atravessando 53 municípios nordestinos e consolidando um novo eixo logístico. Dos 15 bilhões de reais estimados para concluir a obra, a ferrovia recebeu 11 bilhões até maio deste ano. O ministro dos Transportes, Jorge Santoro, lembra que investir em ferrovias é melhorar a vida da população.
2: Ferrovia cria um fenômeno chamado aglomeração. Juntar atividades econômicas, juntar equipamentos públicos, reduzindo o custo, aumentando a produtividade, melhorando a vida das pessoas.
0: A Transnordestina terá capacidade para transportar mais de 30 milhões de toneladas de carga por ano, reduzindo o custo com transporte e fortalecendo o escoamento de grãos, fertilizantes, combustíveis, cimento e minério. Reportagem Graziele Bezerra.
3: E hoje o presidente Lula esteve em Luiz Gomes, no Rio Grande do Norte, para inaugurar o túnel Major Salles, uma das obras mais importantes do ramal do Apodi, que vai levar água ao oeste do Rio Grande do Norte e reforçar a segurança hídrica da região.
4: O ramal do Apodi vai beneficiar cerca de 750 mil pessoas em 54 municípios dos estados do Rio Grande do Norte, Paraíba e Ceará.
5: Com 6,5 km de extensão, o túnel Major Salles vence o trecho mais complexo do ramal do Apodi e faz a ligação entre a Paraíba e o Rio Grande do Norte. A estrutura recebeu investimentos de mais de R$85 milhões e terá capacidade para transportar até 20 metros cúbicos de água por segundo. O ramal faz parte do projeto de integração do Rio São Francisco e, quando concluído, vai beneficiar cerca de 750 mil pessoas em 54 municípios do Rio Grande do Norte, Paraíba e Ceará. Uma obra complexa que vai levar água e desenvolvimento para a região, disse o ministro da Integração e do Desenvolvimento Regional, Valdez Góes.
6: O ramal do Apodi foi R$1,5 bilhão. Só o túnel Major Salles foi mais de R$80 milhões para fazer. Para a água chegar, matar a sede e produzir emprego e renda.
5: Mais do que uma grande obra de engenharia, o túnel representa esperança para uma região marcada por longos períodos de estiagem. A chegada das águas do Velho Chico significa mais segurança para o abastecimento das cidades, fortalecimento da agricultura e melhores condições de vida para quem convive há décadas com a seca. A ministra da Casa Civil, Miriam Belchior, lembra que foram anos de empenho para realizar o maior projeto hídrico do país.
7: Nós fizemos um número gigantesco de reuniões para resolver problemas. Quantas vezes eu sobrevoei o Eixo Norte e o Eixo Leste para ver o andamento das obras? Foram muitos anos para a gente garantir que essas obras estejam hoje beneficiando a população aqui do Rio Grande do Norte.
5: O túnel Major Salles integra o trecho final do ramal do Apodi. Ao todo, o projeto de integração soma 477 quilômetros de canais em dois eixos. Com a obra, 12 milhões de pessoas vão ser beneficiadas estradas em 390 municípios de Pernambuco, Paraíba, Ceará e Rio Grande do Norte. É água para a população do semiárido, mais produção e mais dignidade a quem sempre precisou conviver com a escassez e a fome, disse o presidente Lula.
1: Eu fico imaginando a quantidade de séculos que o povo do semiárido espera.

0: água. A seca é um fenômeno da natureza que a gente não briga com a natureza. Mas a fome, por conta da seca, é falta de credibilidade, de caráter de quem governa o país ou os estados.
1: No Rio Grande do Norte, o governo do Brasil também entregou 20 ônibus escolares por meio do novo PAC. Os veículos vão reforçar o transporte de estudantes, principalmente nas áreas rurais. Reportagem Pablo Mundim.
2: As empresas estatais federais brasileiras tiveram um lucro de quase 170 bilhões de reais em 2025.
3: Um aumento de 45% em relação ao ano anterior.
2: Mais recursos e também mais investimentos para políticas públicas de apoio ao cidadão.
4: O lucro acumulado em três anos se aproxima dos 484 bilhões de reais. Os dados estão no relatório agregado das empresas estatais de 2025, divulgados nesta quinta-feira pelo Ministério da Gestão. Quase 5% de toda a riqueza produzida no país foi resultado de investimentos das estatais federais. 2025 também marca o crescimento dos investimentos dessas empresas. São 115 bilhões e 900 milhões de reais, um aumento de 115% comparado a 2022. A Conab, por exemplo, executou o maior programa de aquisição de alimentos da história. Foram compradas aproximadamente 88 mil toneladas de alimentos em 2025. E a Petrobras atingiu a maior produção de petróleo desde quando foi criada. De acordo com a secretária de Coordenação e Governança das Empresas Estatais, Elisa Leonel, para além do lucro expressivo e da contribuição com o orçamento do país, o impacto social dessas empresas é bem claro no dia a dia da população brasileira.
5: A Embrapa, com a pesquisa agropecuária, que gera uma segurança alimentar e uma produtividade no campo brasileiro inestimável. As empresas hospitalares, que têm prestado apoio fundamental ao SUS, são cerca de 51 hospitais nas redes hospitalares de empresas estatais federais. E os aeroportos regionais, por exemplo, que a Infraero gere e que são necessários num país de dimensão continental.
4: Outro ponto de destaque é a atuação de estatais como o Serpro, que usa as melhores tecnologias para garantir soberania digital, processando e armazenando em território nacional os dados dos brasileiros. Reportagem Carlos Oliveira.
3: Bolsa Família traz impactos na saúde dos beneficiários.
2: Foi o que mostrou estudos da Fiocruz com organizações parceiras.
3: O risco de morte materna, por exemplo, é 30% menor entre quem é atendido pelo programa.
6: Reduzir a pobreza faz bem para a saúde. A conclusão é de um conjunto de pesquisas da Fiocruz, que analisou os impactos do Bolsa Família na saúde dos beneficiários ao longo dos últimos 10 anos. Os dados foram divulgados em revistas científicas e mostram a relação entre o programa de distribuição de renda e a redução da mortalidade e da incidência de diversos tipos de doenças em populações vulneráveis, como exemplificou o pesquisador da Fiocruz, Maurício Barreto.
7: Desde a mortalidade materna, a mortalidade infantil, a nutrição infantil, a doenças infecciosas como a tuberculose, HIV, AIDS, hanseníase, né? Ficou muito sólido a ideia de que há um efeito positivo do Bolsa Família na saúde da população brasileira.
6: Entre mais de 4 milhões de bebês nascidos vivos, as gestantes beneficiadas pelo Bolsa Família apresentaram uma probabilidade 11% menor de ter bebês com baixo peso. E o risco de morte por causas relacionadas à gravidez e ao parto foi até 31% menor em comparação com aquelas que não recebiam o benefício. Segundo os pesquisadores, o resultado está associado ao maior acesso ao pré-natal e aos serviços de saúde estimulados pelas condicionalidades do programa. Como explica Rafael Osório, secretário de Avaliação, Gestão da Informação e Cadastro Único do Ministério do Desenvolvimento e Assistência Social, Família e Combate à Fome.
8: As gestantes têm que fazer o pré-natal, as nutrizes têm que levar suas crianças recém-nascidas para fazer o acompanhamento do desenvolvimento, a medição do peso e da altura para saber se a criança está se desenvolvendo bem, a vacinação, a condicionalidade, ela traz a família para o serviço.
6: Ainda entre os achados das pesquisas, está que o risco de morte por doenças cardiovasculares diminuiu 4% entre beneficiários do Bolsa Família. As hospitalizações por abuso de álcool e outras drogas caem 17%. Já os riscos de desenvolvimento de HIV caem 41%, enquanto a probabilidade de morte pela doença é 39% menor. No caso da tuberculose, beneficiários do Bolsa Família tiveram incidência 41% menor da doença. As pesquisas utilizaram dados do Cadastro Único para Programas Sociais do Governo Federal, referentes a cerca de 96 milhões de cidadãos brasileiros, cruzados com informações sobre nascimentos, hospitalizações, notificações de doenças e óbitos. Reportagem Luana Karen.
2: E foi lançada hoje também a terceira edição da Pesquisa Nacional de Saúde 2026.
3: O estudo realizado pelo IBGE e Ministério da Saúde vai investigar o estado de saúde, hábitos de vida e utilização dos serviços de saúde em mais de 140 mil domicílios no país.
2: A edição deste ano traz novidades como a coleta de biomarcadores, como sódio, colesterol, hemoglobina glicada, além de sorologia para chikungunya.
3: A pesquisa começa a ser feita na segunda-feira, dia 6 de julho. E os resultados vão orientar políticas públicas, apoiar a gestão do Sistema Único de Saúde e monitorar metas nacionais na área.
2: O governo do Brasil segue com ações humanitárias na Venezuela, atingida por terremotos que já causaram a morte de mais de 2 mil pessoas.
3: Um hospital de campanha da Marinha foi montado em La Guaira e equipes brasileiras estão oferecendo atendimento, incluindo internação, módulo pediátrico e estrutura voltada a doenças infecciosas.
2: A capitão de Mar e Guerra, Marisa Martins, fala sobre a estrutura de atendimento.
9: A gente tem uma capacidade agora, nesse momento, de até 20 internações por até 48 horas. Temos uma capacidade de 2 leitos de CTI. Conseguimos fazer em torno de 150 atendimentos por dia. Temos um pequeno centro cirúrgico que a gente consegue fazer pequenos procedimentos. O que a gente está vendo muito nesse momento, desde quando a gente chegou até agora, são os pós-traumas, né? Que não tiveram assistência depois que foram atendidos, primeiro atendimento, e foram embora. Como a gente está pegando essa segunda fase, pessoas que já são de doenças crônicas, diabéticos, hipertensos.
3: O governo federal também tem transportado toneladas de insumos em saúde e purificadores de água até a Venezuela.
2: A exportação de produtos de defesa brasileiros ultrapassou US$1,8 bilhão no primeiro semestre do ano.
3: Uma alta de 29% se comparado ao mesmo período de 2025.
2: Os produtos já chegaram a 150 países por meio de 130 empresas exportadoras.
3: Entre os produtos exportados estão aeronaves, armamentos leves, munições e serviços de engenharia.
2: Para o secretário de Produtos de Defesa do Ministério da Defesa, Heraldo Luiz Rodrigues, esse crescimento foi impulsionado por ações de incentivo do governo do Brasil.
10: Nós estamos investindo bastante, não só a defesa, mas outros ministérios investem também na aplicação de recursos para desenvolvimento tecnológico das nossas empresas de defesa. Esse desenvolvimento, ele capacita as empresas a terem produtos no estado da arte para poder ser vendido. Então, produtos de defesa com alta qualificação e com boa operacionalidade para uso. Então, isso começa aí um processo de fortalecimento das indústrias.
3: Mais de 64 mil procedimentos médicos e sociais foram realizados pela Força Aérea Brasileira em regiões de difícil acesso na Amazônia.
2: A Operação Excelsior percorreu uma rota estratégica pelo interior do Amazonas e do Pará para levar atendimento especializado e exames.
11: O exercício de campanha de emprego de logística, saúde e intendência operacional, o Excelsior 2026, realizou 64.119 procedimentos médicos e sociais em comunidades de difícil acesso, levando atendimento especializado, exames e suporte à população ribeirinha. A ação foi realizada em parceria com a organização não governamental Voluntários do Sertão e percorreu uma rota estratégica pelo interior da Amazônia, passando pelos municípios de Itacoatiara e Parintins, no estado do Amazonas, e chegando na etapa final em Oriximiná. O brigadeiro médico Alexandre de Araújo Melo, comandante do exercício, traz mais detalhes.
12: Os principais desafios foram as grandes distâncias e dificuldades de acesso na Amazônia, o elevado volume de pacientes, a necessidade de assistência multidisciplinar, a limitada oferta local de exames e procedimentos especializados e a garantia da continuidade do cuidado. Esses desafios foram superados por meio de planejamento logístico integrado, emprego de estruturas temporárias de atendimento, atuação de equipes multiprofissionais, mobilização de especialistas e equipamentos, utilização de telemedicina e articulação com as redes locais de saúde para encaminhamento e acompanhamento dos casos mais complexos.
11: Para atender essas comunidades, a FAB mobilizou um hospital de campanha e uma estrutura de apoio logístico capaz de transportar equipamentos, medicamentos e profissionais de saúde para a região. Balsas da Comissão de Aeroportos da região amazônica foram utilizadas no transporte de materiais, enquanto equipes de apoio garantiram a montagem e o funcionamento da estrutura. Além do atendimento médico, a operação contou com ações de acolhimento social e assistência religiosa, oferecendo apoio aos moradores e também às equipes envolvidas na missão. Reportagem Gabriel Pinheiro.
3: Já está em funcionamento a plataforma informa.br para facilitar o acesso a informações públicas do Poder Executivo Federal.
2: Criada pela Controladoria Geral da União, a ferramenta utiliza inteligência artificial para localizar dados disponíveis em diferentes portais do governo e assim apresentar os resultados em um único ambiente.
3: Pelo informa.br, o cidadão pode pesquisar informações sobre áreas como saúde, educação, transporte, segurança e benefícios sociais.
2: Caso o conteúdo não esteja disponível, também é possível registrar e acompanhar pedidos diretamente pelo sistema.
3: Saiba mais sobre a nova plataforma em informabr.cgu.gov.br.
2: Aprender uma nova língua de forma gratuita e direto pelo celular ou computador já é uma realidade para muitos brasileiros que utilizam o MEC Idiomas.
3: A plataforma ultrapassou as 560 mil matrículas em todo o país.
2: O programa do Ministério da Educação agora vai ser integrado ao programa Idiomas Sem Fronteiras para ampliar o acesso dos estudantes.
13: O MEC Idiomas ultrapassou a marca de 564 mil matrículas ativas em todo o país. A plataforma gratuita do Ministério da Educação oferece cursos de inglês e espanhol em formato online, com aulas que vão do nível básico ao nível avançado e podem ser acessadas pelo portal ou aplicativo. Do total de matrículas, mais de 426 mil são para cursos de inglês e cerca de 138 mil para espanhol. Os estudantes têm acesso a teste de proficiência, trilhas de aprendizagem, exercícios, recursos de inteligência artificial para praticar conversação e comunidades de estudo. A plataforma vai ser integrada ao programa Idiomas Sem Fronteiras, fortalecendo a Política Nacional de Ensino de Línguas. A iniciativa busca ampliar o acesso gratuito ao aprendizado de idiomas, melhorar a proficiência dos estudantes e apoiar a formação acadêmica e profissional em todo do país. Para se inscrever, acesse gov.br/MEC.
14: Claudimário Carvalho, para a Voz do Brasil.
3: O aplicativo pode ser baixado pelos sistemas iOS ou Android. Já a plataforma pode ser acessada pelo site mecidiomas.mec.gov.br.
2: E as inscrições para o ProUni, o programa Universidade para Todos, abrem no dia 7 de julho.
3: O programa é destinado a quem procura vaga em instituição de ensino superior privada.
2: Saiba quem pode participar.
15: O Ministério da Educação publicou o edital do processo seletivo do programa Universidade para Todos, o ProUni, para o segundo semestre de 2026. As inscrições são gratuitas e estarão abertas de 7 a 10 de julho, exclusivamente pela internet no endereço acessounico.mec.gov.br. Para se inscrever, é necessário ter completado o ensino médio e ter participado das edições de 2024 ou de 2025 do Exame Nacional do Ensino Médio, o Enem. No exame, o candidato deve ter tirado, no mínimo, 450 pontos na média das cinco provas, sem ter zerado a redação. O edital veda a inscrição para quem declarou ter participado do Enem na condição de treineiro, ou seja, para quem fez o exame apenas para autoavaliação antes mesmo de concluir o ensino médio. Para fins de classificação e pré-seleção no ProUni, será utilizada a edição do Enem em que o estudante conseguiu a melhor média. O resultado da primeira chamada vai ser divulgado no dia 15 de julho no endereço acessounico.mec.gov.br/ProUni. Já a segunda chamada sairá no dia 5 de agosto. Reportagem Júlio César de Oliveira.
3: Mais investimento na educação superior no país.
2: O Ministério da Educação anunciou mais 90 milhões de reais para fortalecer as universidades federais.
3: Do total, 70 milhões de reais vão ser destinados às ações de extensão universitária. Os recursos vão ser distribuídos entre 69 universidades federais e poderão financiar atividades que aproximem o ensino da comunidade.
2: Outros 20 milhões de reais vão ser destinados à criação de cuidotecas, espaços de acolhimento para crianças que funcionarão no período noturno.
3: Mais brasileiros no mundo digital.
2: Pesquisa do IBGE revela que no ano passado 95% dos lares brasileiros tinham internet.
3: É o maior percentual da pesquisa, com um aumento de 1,3 ponto percentual em relação ao ano anterior.
2: O crescimento foi mais acelerado nas áreas rurais e a região norte apresentou o maior aumento no percentual de domicílios com banda larga fixa.
3: A conexão discada, aquela feita pela rede de telefone, foi de apenas 0,2% no Brasil.
2: De acordo com o Ministério das Comunicações, pela primeira vez, mais de 90% da população com 10 anos ou mais utilizou a internet.
3: E essas foram as notícias do Governo do Brasil.
2: Uma realização da Secretaria de Comunicação Social da Presidência da República.
3: Com produção da empresa Brasil de Comunicação.
2: Fique agora com as notícias do Poder Judiciário e do Congresso Nacional. Boa noite.
3: Boa noite para você, até amanhã.
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18: STF homologa plano de reestruturação da Comissão de Valores Mobiliários.
19: STJ restabelece condenação da banda Aviões do Forró ao pagamento de danos morais por uso não autorizado de música.
18: Para a Justiça do Trabalho, motorista de ônibus não acumula função por atuar também como cobrador.
19: Boa noite, eu sou Marcela Luiz.
18: E eu sou Walter Lima.
19: O Supremo Tribunal Federal homologou o plano emergencial de reestruturação da Comissão de Valores Mobiliários, a CVM, apresentado pela União.
18: A elaboração do plano foi determinada pelo tribunal no âmbito da ação que questiona dispositivos de lei sobre a taxa de fiscalização dos mercados de títulos e valores mobiliários. Marcelo Della Libera.
20: O relator do caso é o ministro Flávio Dino. Em maio, ele determinou que a arrecadação futura da taxa de fiscalização passasse a ser destinada à CVM, observada a desvinculação das receitas da União, e proibiu novas retenções pelo Tesouro Nacional. Na mesma decisão, o ministro também determinou que a União apresentasse dois planos de reestruturação da autarquia. O primeiro, de caráter emergencial, foi este, homologado nesta quinta-feira. O segundo, de médio prazo, deverá ser apresentado em até 90 dias. Na nova versão, a União elevou as metas de julgamento de processos administrativos para o segundo semestre de 2026, apresentou o cronograma para a incorporação de 30 novos servidores aprovados no concurso público nacional unificado e previu a criação de um fórum permanente entre a CVM e o Banco Central para aprimorar a fiscalização de mercados como os de fintechs, tokens e criptoativos, criadas por inovações financeiras.
19: Banda Aviões do Forró terá de indenizar por danos materiais e morais autores da música Pra Lavar.
18: Essa condenação foi restabelecida pelo STJ. Fátima Uchoa.
21: Os autores da música ajuizaram ação por danos materiais e morais, alegando que a obra foi gravada e executada em público sem autorização e que trechos do refrão foram empregados em material publicitário de uma marca de cerveja sem identificação da autoria. O Tribunal de Justiça de Pernambuco manteve apenas a condenação por danos materiais, mas a quarta turma do STJ restabeleceu sentença que concedeu também reparação moral de R$ 100 mil, avaliando que o uso indevido da música gera dano moral sem necessidade parte de prova de abalo psicológico, independentemente de eventual valorização ou desvalorização da música com o uso pela banda Aviões do Forró. A relatora foi a ministra Isabel Galotti.
19: Para a Justiça do Trabalho, o motorista de ônibus não acumula função por atuar também como cobrador.
18: Esse é o entendimento unânime da Justiça do Trabalho, Mila Amaral.
0: A quinta turma do TST isentou a empresa Aviação Redentor do Rio de Janeiro de pagar adicional ao motorista. Ele trabalhou por 7 anos na empresa e alegou que nos fins de semana, além de dirigir, também fazia o trabalho de cobrador nas folgas dos colegas. Por isso, pedia 30% a mais no salário. O Tribunal Regional do Trabalho do Rio acatou o pedido do motorista, mas o TST reverteu a decisão. Isso porque esse tipo de situação já é um tema de consenso para o tribunal, ou seja, é de entendimento unânime que diz que as funções de motorista e cobrador são complementares e compatíveis.
19: Justiça determina a cassação de chapas por fraude à cota de gênero em município de Rondônia.
18: A ação foi ajuizada pelo Ministério Público Eleitoral. Vanessa Pereira.
1: As decisões do Tribunal Regional Eleitoral de Rondônia confirmaram que houveram fraudes à cota de gênero por parte das legendas do PDT e agir no município de Pimenta Bueno, em Rondônia, durante as eleições de 2024. O tribunal acolheu os argumentos do MP Eleitoral e reconheceu que os partidos usaram candidaturas femininas fictícias apenas para preencher o percentual mínimo de 30% exigido pela legislação, sem o real propósito de disputa eleitoral. Na decisão, a justiça determinou a anulação dos votos das legendas do PDT e Agir para o cargo de vereador e tornou dirigentes e candidatas inelegíveis por 8 anos.
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19: Uma boa noite.
18: E até amanhã.
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2: Eu sou Paula Groba.
22: E eu sou Humberto Pinheiro.
2: E estes são os destaques de hoje do Jornal do Senado, que começa agora.
22: Senado vota MP de 266 milhões e meio para cidades atingidas por enchentes em Minas Gerais.
2: Rede de proteção à mulher passa a ter prioridade no recebimento de alimentos.
22: Sancionada lei que inclui Ayrton Senna entre os heróis da pátria.
2: Boa noite.
22: Boa noite.
2: Além de proteção e abrigo, mulheres que escapam da violência doméstica precisam ter acesso à alimentação. E para ajudar nesse acolhimento, uma nova lei garante prioridade no abastecimento de alimentos às casas-abrigo e aos centros de atendimento às vítimas.
22: A norma teve origem em um projeto da senadora Tereza Leitão. Os detalhes com Marcela Cunha.
23: Com a nova lei, a rede de acolhimento a mulheres em situação de violência doméstica e familiar passa a ter prioridade no abastecimento de alimentos distribuídos pelo Sistema Nacional de Segurança Alimentar e Nutricional, o SISAM. A regra vale especialmente para centros de atendimento integral e casas-abrigo previstos na Lei Maria da Penha. A medida também alcança os dependentes das vítimas, como filhos e outras pessoas sob seus cuidados. O texto teve origem na proposta da senadora Tereza Leitão, do PT de Pernambuco, que lembrou que a ideia é reforçar a rede de proteção, garantindo a alimentação durante o período de acolhimento.
24: Destacando que é mais uma forma de garantir apoio, acolhimento às mulheres vítimas de violência. Essa é uma luta grande que precisa ser travada em todas as frentes.
23: Já a relatora, a ex-senadora Augusta Brito, do Ceará, afirmou que a medida ajuda a fortalecer a rede de atendimento para que mulheres em situação de violência tenham condições de deixar o ambiente de agressão com apoio e dignidade. A expectativa é que a prioridade no fornecimento fornecimento de alimentos ajude a manter em funcionamento os serviços que recebem mulheres e crianças em situação de risco.
2: E a Comissão de Direitos Humanos aprovou um projeto que evita que a indenização paga pelo agressor à vítima de violência doméstica saia do patrimônio comum do casal.
4: Atualmente, a lei já prevê, por exemplo, o ressarcimento ao SUS pelo agressor de possíveis custos de tratamento de saúde da vítima devido às agressões. Repórter Rodrigo Rezende.
5: Quando for definido pela justiça que um agressor indenize a mulher vítima da agressão e essa for sua esposa, os recursos para o pagamento não poderão ser retirados dos bens em comum do casal. No caso, por exemplo, de um casamento em comunhão de bens. Esse é o objetivo de um projeto aprovado pela Comissão de Direitos Humanos do Senado. A relatora, a senadora Jussara Lima, do PSD do Piauí, apontou que essa é uma questão de justiça. Ela teve seu relatório lido na CDH pela senadora Damaris Alves, do Republicanos do Distrito Federal.
6: Sem essa cautela, poderia ocorrer uma distorção evidente. A vítima seria formalmente indenizada, mas na prática, parte do valor indenizatório sairia de seu patrimônio.
5: Atualmente, a lei já prevê, por exemplo, o ressarcimento ao SUS pelo agressor de possíveis custos de tratamento de saúde da vítima devido às agressões. O projeto será analisado agora pela Comissão de Constituição e Justiça.
2: O episódio envolvendo um pedaço de vidro em um copo de água de uma professora, colocado por alunos de uma escola municipal de São José dos Campos, no interior de São Paulo, reacendeu o debate sobre a segurança dos profissionais da educação.
4: No Senado, a Comissão de Constituição e Justiça aprovou um projeto que endurece as penas para crimes cometidos contra profissionais das áreas de educação e saúde. Os detalhes com o repórter Bruno Lourenço.
7: O projeto de lei eleva o homicídio, lesão corporal grave ou morte contra esses profissionais no exercício de suas funções ao patamar de qualificado e, consequentemente, ao rol dos crimes hediondos. Além disso, aumenta as penas para lesão corporal, ameaça, constrangimento ilegal, desacato e injúria. O relator, senador doutor Irã do Progressista de Roraima, defendeu que o endurecimento penal é pedagógico e urgente para conter o sentimento de desamparo que assola essas categorias essenciais ao desenvolvimento social do país.
8: O aumento dos casos de agressões a trabalhadores da saúde e da educação demonstra que os mecanismos jurídicos e institucionais atualmente disponíveis são insuficientes para assegurar um ambiente de trabalho digno e seguro para esses profissionais.
7: O crime hediondo impede benefícios como anistia, graça ou indulto e torna a progressão de regime prisional muito mais rigorosa.
2: E um grupo de senadores quer agilizar a votação em plenário e antes do recesso do projeto que regulamenta a educação domiciliar no Brasil.
4: A proposta, que trata do homeschooling, está sob análise no Senado desde 2022 e já mobilizou manifestações favoráveis e contrárias da sociedade. O parecer da relatora é pela aprovação. A repórter Raíssa Abreu conta os detalhes.
25: O senador Eduardo Girão, do Novo do Ceará, um dos que assinou o pedido de urgência, disse que o ensino domiciliar precisa de uma definição, já que muitas famílias que já praticam o chamado homeschooling têm vivido em insegurança jurídica. Em 2019, o STF decidiu que a modalidade não é inconstitucional, mas que precisa ser regulamentada por uma legislação específica.
26: Enquanto a gente não cumpre o nosso papel no Senado, famílias estão sendo aí intimidadas por militantes ideológicos do judiciário, inclusive com até prisão, pedido de prisão, né? Porque essas famílias não estão conseguindo se regulamentar porque o Senado não age.
25: Quem não concorda com a liberação da prática, como o professor Romualdo Portela, teme que as crianças e adolescentes percam o direito ao convívio com a diferença proporcionado pelas escolas.
27: A educação domiciliar é uma privação de direito destas crianças, porque elas não são preparadas para viver num mundo em que necessariamente elas terão que se haver com uma pluralidade de comportamentos, de crenças, de modos de encarar a vida.
25: Eduardo Girão informou que o pedido de urgência está sendo negociado com o presidente do Senado, Davi Alcolumbre.
21: O Senado aprovou hoje a medida provisória que destina 266 milhões e meio de reais para a reconstrução da Zona da Mata Mineira, atingida pelas fortes chuvas de março.
22: Os recursos serão usados na recuperação de moradias e serviços públicos e no pagamento de auxílio a famílias afetadas. A reportagem é de Douglas Castilho.
3: Do valor total, uma parte será aplicada diretamente em ações de resposta e reconstrução de infraestrutura emergencial, como habitações, escolas e unidades de saúde destruídas pelas tempestades, e o restante será convertido em pagamento de uma parcela única de R$ 7.300 para cerca de 5 mil famílias elegíveis. A votação da MP foi viabilizada após uma rápida articulação do Congresso Nacional, e o presidente do Senado, Davi Alcolumbre, explicou a urgência da análise da matéria.
9: O estado de Minas Gerais, a Zona da Mata Mineira, perderia a possibilidade de utilizar esse crédito para minimizar os danos e os impactos causados pelaquela tragédia natural. Não seria razoável um estado da federação que sofreu com uma tragédia não ter condições de minimizar os danos e os impactos causados por essa tragédia a centenas e milhares de pessoas.
3: Com a aprovação nas duas casas do Congresso, o texto que segue para a promulgação assegura o repasse imediato das verbas que serão alocadas pelo Ministério da Integração.
21: Uma lei que teve origem num projeto do Senado inscreveu o nome de Ayrton Senna da Silva no livro de heróis e heroínas da pátria.
22: Tricampeão mundial de Fórmula 1, Senna já era patrono do esporte brasileiro e agora passa a integrar o memorial que homenageia brasileiros e brasileiras que marcaram a história do país. Repórter Henrique Nascimento.
10: Ayrton Senna da Silva agora faz parte do livro dos heróis e heroínas da pátria. A lei nasceu de um projeto apresentado no Senado pelo senador astronauta Marcos Pontes, do PL de São Paulo. Tricampeão mundial de Fórmula 1, Senna já é patrono do esporte brasileiro. Para uma geração inteira, ele marcou as manhãs de domingo com vitórias, emoção e a bandeira do Brasil no alto do pódio. Marcos Pontes comemorou a nova lei e lembrou o orgulho que Senna despertava nos brasileiros.
11: Eu sei que pelo menos os mais velhos acordavam do domingo, como eu, para assistir o Ayrton Senna. Não era nem a Fórmula 1, era o Ayrton Senna vencendo, colocando a bandeira do Brasil lá em cima.
10: O senador Nelsinho Trade, do PSD de Mato Grosso do Sul, afirmou que Senna deixou um exemplo de dedicação, ética e fé.
12: Esse é o legado e é o segredo que o Ayrton deixou dentro de mim.
10: O livro dos heróis e heroínas da pátria fica no Panteão da Pátria em Brasília e reúne nomes que marcaram a história do país.
22: Edição de Paula Groba e trabalhos técnicos de João Lira, o Jornal do Senado fica por aqui. Acompanhe agora as notícias da Câmara dos Deputados. Boa noite.
21: Boa noite e até amanhã.
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14: Câmara estende proteção de direitos a plantas desenvolvidas geneticamente.
15: Comissão amplia repasses a municípios e fundos para regiões sul e sudeste.
14: Projeto de lei que equipara misoginia ao racismo vai avançar com urgência.
15: Deputados aprovam medidas de apoio aos exportadores e contra enchentes.
14: Boa noite. Câmara aprova medidas provisórias que destinam recursos para a saúde de policiais, apoio a empresas exportadoras e para recuperação após enchentes em Minas Gerais. A repórter Daniele Lessa acompanhou as votações.
28: O plenário da Câmara aprovou três medidas provisórias que destinam recursos para a saúde de policiais, apoio a empresas exportadoras e para recuperação após enchentes que aconteceram em Minas Gerais no início do ano. Uma das medidas provisórias direciona recursos arrecadados com as empresas de apostas conhecidas como BETs para o Fundo para Aparelhamento e Operacionalização das Atividades Fim da Polícia Federal, o FUNAPOL. O repasse dos recursos das BETs será gradual: 1% em 2026, 2% em 2027 e 3% a partir de 2028. Além disso, o governo federal fica autorizado a repassar até 200 milhões de reais ao FUNAPOL ainda em 2026, utilizando recursos livres do Tesouro Nacional. Esses recursos poderão ser usados para custear a saúde dos servidores da Polícia Federal, da Polícia Rodoviária Federal e da Polícia Penal Federal. O projeto ainda permite que recursos do FUNAPOL sejam usados para pagamento de retribuição por atividade extraordinária a servidores da Polícia Federal. Segundo o governo, o objetivo é garantir financiamento estável para a segurança pública e promover a valorização e a proteção da saúde dos profissionais. Relator da medida provisória, o deputado Aloísio Mendes, do Republicanos do Maranhão, destacou que os servidores das polícias federais enfrentam riscos elevados, desgaste físico e pressão psicológica, o que justifica as medidas de proteção à saúde e valorização profissional.
0: Fazendo um gesto importante para nossas polícias da União, Polícia Federal, Polícia Rodoviária Federal, Polícia Penal Federal, que prestam um relevante serviço à sociedade e que agora, com a aprovação do SMP agora, terão a sua saúde mais bem cuidada, dos seus familiares, essa profissão que é tão desgastante, que causa tantos prejuízos à saúde dos nossos profissionais.
28: Outra medida provisória aprovada cria novas regras para fortalecer linhas de financiamento do Plano Brasil Soberano para empresas afetadas por instabilidade internacional, razões geopolíticas ou aumento de tarifas comerciais. Os recursos de até 15 bilhões de reais poderão atender exportadoras de bens industriais, produtos agropecuários, pesca, aquicultura, florestas plantadas, recursos minerais e setores industriais relevantes para o comércio exterior. Ao defender a aprovação da MP, a deputada Érica Cocai, do PT do Distrito Federal, falou da importância de investir na indústria nacional como forma de proteger o país de oscilações nos preços internacionais.
1: De crédito de 15 bilhões que visa desenvolver a indústria nacional, absolutamente fundamental, que visa fazer frente ao que nós estamos vendo com a crise, com a guerra do Irã, para que nós não tenhamos os efeitos deste processo na elevação do próprio combustível, que o Brasil possa se proteger.
28: O plenário também aprovou a medida provisória que destina crédito extraordinário de 266 milhões de reais ao Ministério da Integração e Desenvolvimento Regional para ações de recuperação e apoio financeiro às famílias afetadas pelas enchentes e deslizamentos que atingiram a Zona da Mata de Minas Gerais no início do ano. As três medidas provisórias serão analisadas em seguida pelo Senado. Da Rádio Câmara de Brasília, Daniele Lessa.
16: Luiz Lima, do Novo do Rio de Janeiro, critica os gastos do governo federal com publicidade institucional e afirma que os recursos deveriam ser destinados a áreas prioritárias. Ele afirma que a campanha oficial tem caráter político e não reflete a realidade da população.
17: Para Luiz Lima, as peças publicitárias divulgam informações enganosas sobre temas como segurança pública, combate ao feminicídio e economia. Ele também afirma que o aumento dos preços e a perda de poder de compra contradizem a mensagem divulgada pelo governo.
18: Votação.
16: A Câmara aprovou o aumento do prazo de proteção de direitos sobre plantas desenvolvidas geneticamente. O repórter Antônio Vital acompanhou a votação.
19: O plenário da Câmara aprovou o projeto que amplia de 18 para 25 anos os direitos de propriedade sobre sementes e mudas desenvolvidas geneticamente de videiras, árvores frutíferas, árvores florestais, árvores e plantas ornamentais e cana-de-açúcar. A proposta altera a Lei de Proteção de Cultivares, que é o nome que se dá às variedades de plantas desenvolvidas ou selecionadas por meio de técnicas de melhoramento genético. Cultivares apresentam características como resistência a pragas, maior produtividade, adaptação ao clima ou sabor melhor, o que as diferenciam de outras plantas da mesma espécie. A proposta aprovada mantém o prazo de proteção dos direitos de cultivares das demais espécies vegetais em 15 anos. A legislação determina o pagamento de royalties pelos produtores e as empresas que desenvolvem os cultivares. Prevê exceções, como no caso do produtor que reserva sementes para uso próprio sem fins comerciais ou para o pequeno produtor que multiplica as sementes por conta própria e as troca com outros agricultores familiares. O projeto aprovado exclui os produtores de cana-de-açúcar que exploram a área de até 150 hectares da obrigação de pagar os royalties. Exclui ainda os pequenos produtores de plantas ornamentais. O relator, deputado Arnaldo Jardim, do Cidadania de São Paulo, diz que as mudanças eliminam distorções que hoje afastam o investimento na produção de novos cultivares, como no caso de florestas de eucaliptos e pinos. Segundo ele, cultivares desse tipo demoram até 20 anos para serem desenvolvidos. e o prazo menor de proteção dos direitos desestimula as empresas a desenvolverem novas espécies.
2: Cada vez que você faz o desenvolvimento de uma nova variedade, de um novo cultivar, você tem que ter investimentos em pesquisa. Então é normal que você cobre um royalties por aquilo que é a utilização dos novos cultivares. Qual era o grande desafio? Você ter um justo equilíbrio. Você não poderia ter um período dessa cobrança de royalties muito pequeno, porque não compensaria, e você não poderia ter também esse período muito extenso, porque você restringe o acesso a essas novas variedades.
19: O relator acatou o pedido de deputados do PSOL e do PT e excluiu do pagamento de royalties sobre cultivares os pequenos produtores de plantas ornamentais. Para o deputado Tarcísio Mota, do PSOL do Rio de Janeiro, a medida vai beneficiar mais de 800 mil pessoas. O projeto, que amplia de 18 para 25 anos os direitos de propriedade sobre cultivares de videiras, árvores frutíferas, árvores florestais, árvores e plantas ornamentais e cana-de-açúcar, seguiu para análise do Senado. Da Rádio Câmara de Brasília, Antônio Vital.
5: Agricultura.
14: Sérgio Turra, do PP do Rio Grande do Sul, critica o anúncio de mais de R$500 milhões para o Plano Safra, afirmando que os produtores rurais endividados não conseguem acessar o crédito. Ele argumenta que a medida não atende esse público específico.
6: Sérgio Turra defende a proposta de securitização das dívidas rurais, afirmando que a medida é essencial para garantir a sobrevivência dos produtores e da economia gaúcha. Ele também não concorda com a classificação da proposta pelo governo como uma pauta bomba.
14: Santim Roveda, do União do Paraná, cobra mais apoio ao agronegócio e critica o corte de verbas para o Plano Safra. O congressista avalia que a redução das verbas para custeio e seguro rural vai deixar os produtores desprotegidos, especialmente diante de previsões climáticas severas.
6: Santim Roveda cita o Paraná como exemplo de logística, cooperativismo e exportações a ser implementado em outros estados, mas lamenta que o excesso de impostos federais tire a rentabilidade de quem trabalha e gera riqueza no campo e na cidade.
5: Economia.
14: Deputados concordam com representantes de micro e pequenas empresas sobre a atualização geral da tabela do Simples e não apenas dos limites do MEI. A reportagem é de Luiz Cláudio Canuto.
7: Representantes de micro e pequenas empresas criticaram o projeto do governo de atualização dos limites de faturamento do microempreendedor individual, o MEI, e cobraram uma atualização geral da tabela do Simples. A proposta do governo chegou recentemente à Câmara e se soma a outros mais de 30 projetos a respeito do tema. Pelo projeto do governo, o teto do MEI subiria dos atuais R$ 81 mil para R$ 110 mil em 2027 e R$ 140 mil em 2028. O projeto também permite que um MEI contrate até 2 empregados por um salário mínimo ou piso salarial da categoria. Na Câmara, o tema já é analisado por uma comissão especial, onde o relator, deputado Jorge Guetten, do Republicanos de Santa Catarina, defende uma revisão geral do Simples e não apenas do limite do MEI. O presidente da Frente Parlamentar Mista do Ambiente de Negócios, Mendonça Filho, do PL de Pernambuco, concorda com a atualização da tabela do Simples Nacional para micro e pequenas empresas. A defesa da correção foi reforçada também pela presidente da Comissão Especial sobre o tema, deputada Anne Ortiz, do PP do Rio Grande do Sul. Desde a última atualização dos limites, em 2018, a inflação acumulada pelo IPCA é de 55,4%.
8: Não por conta de um crescimento real, não por conta de um crescimento orgânico, mas sim por um achatamento do teto por conta dessa inflação acumulada.
7: Segundo o relator do projeto sobre o MEI, deputado Jorge Guetten, se o ajuste da tabela se limitar à faixa do microempreendedor, o risco será de distorção do Simples.
18: É uma conta simples fazer. Por que que eu vou estar numa alíquota maior ali como micro e pequena empresa de 180 mil se eu posso estar numa alíquota bem menor, né, que é o benefício que os MEIs têm, são contemplados, né? Então, elevando a 140.
7: Uma das ideias em debate prevê que o teto dos microempreendedores suba para 140 mil reais. Já o das microempresas subiria de 360 mil para 869 mil reais por ano. E o das empresas de pequeno porte passaria de 4,8 milhões de reais para 8,69 milhões de reais. Da Rádio Câmara de Brasília, Luiz Cláudio Canuto.
6: Maurício Marcon, do PL do Rio Grande do Sul, contesta os dados sobre o
4: desemprego e a inflação anunciados pelo governo. Para ele, o discurso de crescimento econômico desconhece a realidade da população, que sofre com o aumento no preço dos alimentos e dos combustíveis.
5: Segundo a análise de Maurício Marcon, o cenário nacional é oposto ao anunciado, com um déficit acima de R$1 trilhão e com a dívida pública superando 80% do PIB, o que prejudica a criação de novas empresas, a geração de empregos e a produção nacional.
4: Dr. Fernando Máximo, do PL de Rondônia, celebra a aprovação pela Câmara de proposta de emenda à Constituição relatada por ele, que garante a imunidade tributária total para templos religiosos e suas entidades, como creches, asilos e orfanatos.
5: Dr. Fernando Máximo explica que a medida, agora sob análise do Senado, isenta de impostos a compra de bens e serviços, com os tributos pagos sendo devolvidos às entidades em 90 dias para reinvestimentos nas entidades de assistência social. Social filantrópicas.
9: Desenvolvimento regional.
4: A Comissão Especial aprova aumento de repasses para municípios e criação de fundos para Sul e Sudeste. A repórter Noelle Nobre tem os detalhes.
20: Uma comissão especial da Câmara dos Deputados aprovou uma proposta de emenda à Constituição que aumenta o Fundo de Participação dos Municípios, o FPM, e cria fundos específicos para o desenvolvimento das regiões Sul e Sudeste. O parecer aprovado é do deputado Arnaldo Jardim, do Cidadania de São Paulo. A medida eleva de 50 para 53%. A parcela da arrecadação federal de impostos que deve ser dividida com estados e municípios. Isso garantirá às prefeituras uma quarta parcela extra de 1% do FPM a ser paga anualmente no mês de março. O relator, Arnaldo Jardim, acredita que os municípios hoje estão sobrecarregados.
2: A Constituição de 88 dá um sinal, mas a prática acabou se revelando ao contrário. Houve uma reconcentração de recursos na União. E isso não foi acompanhado da divisão de responsabilidades. Todas as novas políticas foram no sentido de repassar responsabilidades aos estados e municípios.
20: Além do reforço para as cidades, a proposta cria fundos constitucionais de financiamento para o Sul e o Sudeste, nos moldes do que já existe para o Norte, o Nordeste e o Centro-Oeste. Cada um desses novos fundos receberá 1% da arrecadação federal para financiar o setor produtivo local. Para evitar um choque nas contas públicas, a implementação será gradual, 0,5% em 2027 e o valor integral em 2028. A estimativa é que em 2028, cada novo fundo regional e o aumento do FPM representem separadamente um aporte de mais de R$11 bilhões. Agora, a proposta segue para o plenário da Câmara, como lembrou o presidente da comissão especial, deputado Cobalcini, do MDB de Santa Catarina.
23: A gente tem que agora fazer uma construção além daquela que nós construímos aqui na comissão especial. Precisamos estender para o Brasil.
20: A proposta que aumenta os repasses para os municípios e cria fundos de desenvolvimento para as regiões Sul e Sudeste, precisa ser votada em 2 turnos no plenário antes de seguir para análise do Senado. Da Rádio Câmara de Brasília, Noelle Nobre.
9: Saúde.
5: Soares, do Podemos de São Paulo, faz um apelo pela continuidade dos atendimentos no Hospital e Maternidade São José, de Barra Bonita. Ele alerta que o fechamento do pronto atendimento da unidade pode sobrecarregar outros hospitais e comprometer a assistência na região.
4: Paulo Soares também defende a atualização da tabela do SUS e mais investimentos na rede pública de saúde. Segundo o parlamentar, o financiamento adequado é essencial para garantir o funcionamento dos hospitais filantrópicos e das Santas Casas.
9: Justiça.
5: Deputados aprovaram regime de urgência para o projeto que equipara o ódio às mulheres ao crime de racismo. O repórter Antônio Vital explica.
24: Depois de muito debate em plenário, a Câmara dos Deputados aprovou regime de urgência para o projeto já aprovado pelo Senado que prevê punições para a prática de misoginia, como é chamada a prática de ódio, desprezo ou preconceito contra as mulheres. O projeto inclui o crime de misoginia na mesma lei que já pune com pena de 2 a 5 anos de prisão sem direito à fiança, discriminação ou preconceito de raça, cor, etnia, religião ou procedência nacional. A coordenadora do grupo de trabalho que analisou a proposta, a deputada Tabata Amaral, do PSB de São Paulo, apresentou nova versão para o texto no início de junho, com alterações na proposta aprovada pelos senadores. Ela alterou principalmente a definição de misoginia. Tabata Amaral retirou os termos ódio e aversão previstos no projeto do Senado para caracterizar a misoginia. Na nova versão, misoginia é descrita como a prática, a indução ou a incitação de menosprezo ou discriminação contra a mulher que promova violência, negue sua igualdade de direitos ou ofenda sua dignidade em razão da condição de mulher. O texto aprovado pelo grupo de trabalho também prevê que o juiz poderá suspender temporariamente conta ou perfil na internet que estimular violência contra a mulher. No plenário, o regime de urgência foi aprovado com 293 votos favoráveis e 158 contrários, depois de muita discussão. Deputados da Frente Parlamentar Evangélica manifestaram preocupação com a possibilidade de pregadores religiosos serem enquadrados no crime de misoginia. Outros deputados disseram que a definição do crime é vaga e pode motivar censura. Foi o que disse a deputada Júlia Zanatta, do PL de Santa Catarina.
3: Ainda temos termos muito vagos que deixam a critério do juiz e isso acaba numa perseguição. Me parece sim que é para perseguição religiosa, para calar opositores, mulher que é bandido na cadeia.
24: O texto do grupo de trabalho também aumenta as penas de calúnia, difamação e injúria quando praticados no contexto de violência familiar. E dobra a pena para postagens com incentivo à violência contra a mulher, quando praticados na internet com o fim de obter lucros. A deputada Tabata Amaral, coordenadora do grupo de trabalho, disse que está ouvindo liderança dos partidos para chegar a um texto de consenso. Ela defendeu punição para quem incentiva a violência contra a mulher.
3: A gente vê o número de homicídios no Brasil cair, mas o número de feminicídios aumenta. E nós precisamos dar uma resposta. E essa resposta passa por enfrentar grupos de ódio que estão se articulando, especialmente no submundo da internet. Grupos de ódio que entenderam que você incentivar o estupro, você incentivar a violência, você atacar uma mulher, infelizmente, é uma forma de ganhar dinheiro, é uma forma de viralizar, é uma forma de vender um curso.
24: Com o regime de urgência, o projeto que prevê pena de até 5 anos de prisão para quem praticar o crime de misoginia pode ser votado diretamente no plenário da Câmara, sem passar pelas comissões permanentes da Casa. Da Rádio Câmara de Brasília, Antônio Vital.
10: Relações Exteriores.
11: Santana, do PT de São Paulo, critica a suposta submissão de políticos brasileiros a interesses estrangeiros, citando uma correspondência oficial de autoridade externa que trata da possibilidade de uma equipe de transição governamental brasileira ser colocada à disposição de outra nação.
12: Alencar Santana afirma que o documento menciona a entrega de riquezas estratégicas e de tecnologias como o PIX. Ele classifica a hipótese como traição à pátria, alerta sobre o risco de interferência externa nas eleições e defende uma postura firme na defesa dos interesses do Brasil.
11: Termina agora o Jornal Câmara dos Deputados, produzido pela Rádio Câmara, com trabalhos técnicos de Wellington Teles e apresentação de Cibele Comanetti e Márcio Aquilissardi. Uma boa noite para você.
12: Boa noite e a Voz do Brasil volta amanhã.
10: 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Boa noite.

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1: Salve, salve, boa noite para você que sintoniza comigo 107.5 Educador FM, quinta-feira, noite, dia 2 de julho de 2026, uma data mais que importante para o povo baiano, para o povo brasileiro. E comemorando essa data com boa música, a gente segue, recomeça a Sonosfera. Eu sou Luciana Lucena, fico com você até às 10 da noite e a gente vai seguindo agora às 8 horas e 2 minutos com Gal Costa e Caetano Veloso cantando Que Pena, música de Jorge Benjor.

Essa foi Ivete Sangalo cantando Clareou, de Rodrigo Leite e Serginho Meriti. Teve também Malaíca com Dime Que Me Queres, de Malaíca, e Djavan, na autoral Farinha. Agora 8:16, e você que curte a nossa programação, peça música, participe dessa programação com a gente, mandando mensagem no nosso WhatsApp 71999641908. Diga seu nome, de onde você está falando, que música da nossa programação que você quer ouvir, e faça o Toca Aí, que vai ao ar de segunda a sexta, à 1:00 PM, com reprise aos sábados e domingos. 8:16, a gente segue a sonosfera com Zé Ramalho, Entre a Serpente e a Estrela, na versão de Aldir Blanc.

0: Fast Love, George Mitchell. Você também curtiu Alexandra Pessoa na autoral Laela. E Marisa Monte com O Que Me Importa, de Curry. A gente vai no intervalo bem rapidinho e eu já volto.
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1: Agora 8:31, Sonosfera vai seguindo com Titãs para dizer adeus de Nando Reis e Tony Bellotto.

Você curtiu aqui na Sonosfera Lulu Santos com Chibom Bombom de Rogério Gaspar e Wesley Rangel. Teve também Negra Cor com Café e Biscoito de Adelmo Casé. Elza Soares cantou Comportamento Geral de Gonzaguinha. E agora 8 horas 45 minutos aqui na Sonosfera. Além de música boa, a gente também dá dica boa musical para você. Tem Bagum. A banda se apresenta no Centro Histórico de Salvador com a par como parte da celebração do seus 10 anos. Acontece no Teatro Sesc Pelourinho, é às 7 da noite, da sexta-feira, dia 3 de julho, também conhecido como amanhã. Anote aí. Agora vamos seguindo Sonosfera com Seals Crofty, Summer Breeze.

Você curtiu Jota Quest com Tim Maia, Acendo Farol, música de Tim Maia. Teve também Jussara Silveira com A Volta de Xanduzinha, de Tom Zé, e Erasmo Carlos com De Noite na Cama, de Caetano Veloso.

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0: Voltamos à Sonosfera Educadora. Agora são 9:01. Muito bom ter você aqui com a gente curtindo a Sonosfera Educadora, sintonizando 107.5 ou no nosso aplicativo Educador FM 107.5. Vamos seguindo então com ele, Gilberto Gil, a novidade, música de Herbert Viana, Bi Ribeiro e Gilberto Gil.